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3: Muito bem, vamos prosseguindo, 20 horas e 1 minuto. Vamos lá, vamos ver como é que vai se portar o nosso clima-tempo amanhã. Vamos ver. Vamos lá.

Muito bem, vamos lá então. Vamos ver como é que vai se portar o clima, tempo amanhã em Sapiranga.

0: Muito bem, vamos lá então. Vamos com o clima tempo para vocês aqui. É a previsão do tempo para amanhã em Sapiranga. Vamos ver.
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0: amanhã vai, será parecido com hoje? Só com muitas nuvens durante o dia, período de céu nublado. Noite com muitas nuvens. É amanhã então. É. E na madrugada vai estar então com cerração, né? E depois amanhã, no começo do dia, sol entre nuvem, tarde também. E a temperatura 10, a mínima, a máxima chega em 22. Sensação térmica de 10 e 16. Vamos lá. Eu venho aqui, vamos ver. Chuva 00, umidade relativa do ar 64%. A máxima pode chegar em 96. O vento noroeste 6 km horário. Rajada de vento 32 km. O horário também. Né? Sol, o nascer do sol amanhã então às 6h20 e o pôr do sol às 18h17. Sem probabilidade de arco-íris. Então tá aí.
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0: É, e aqui tá, né, o mapa aqui do nosso, na sexta-feira então. Pode retornar chuva, né, no sul, na sexta-feira, que é amanhã, 18, né? Então tá aí. Vamos prosseguir com a nossa programação? Vamos lá, então. Já tá aí na agulha para vocês, 21h07. Vamos trazer a hora certa e as músicas para vocês.
2: 1h07.
0: Eu, Copo e a Solidão e Canção da Despedida. Tá aí pra vocês.
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0: 21h20.
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0: 21h27.
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0: Muito bem, trouxemos então para vocês, quando são exatamente 20 horas e 30 minutos, é a valsa dos namorados aí, com doce encanto na voz do Companhia do Delo, aquele que já esteve conosco aqui na Ferrabrás com a sua programação. E também trouxemos com Céu e Canto, Clube dos Expulsos, e antes Wilson Pause e Banda, Vem Me Fazer Feliz. E com o musical Calmon, Sinônimo, e antes tivemos Transplante de Coração. Muito bem, vamos lá, 21 horas e 31 minutos. Vamos para o nosso último apoio desta noite, né, de quinta-feira, 17 de setembro de 2026. 20 horas e 31 minutos.
1: 21 horas e 31 minutos.
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1: 21 horas e 31 minutos.
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0: Muito bem, vamos... vamos prosseguindo com a nossa programação. Vamos trazendo para vocês as últimas músicas desta noite. Vamos lá então. Já tá na agulha aqui para vocês. Roda de amigo com o JM. JM pra vocês. Aquele abraço e vamos prosseguindo. Hora certa pra vocês e a música.
1: 21:36.
2: Faz essa sanfona chorar, Luciano Maia.

Vamos lá trazer para vocês com os atuais Barquinho Azul. Não é barquinho, é barco do amor. Quero Barquinho Azul. Vamos ver aqui.

Prazer, vamos trazer mais uma aqui com o Vanderlei Rodrigo. Vamos então com a música com o meu amigo Vanderlei Rodrigo. Nosso amor terminou. Vamos então lá.

0: Muito bem, vamos trazer mais música para vocês. Vamos lá com a banda Enigma. Isso não é amor? Vamos lá então.
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2: 21:56.
3: Busque tua felicidade, seja incansável, ainda que seja necessário caminhar 1.000 milhas, mesmo que o caminho pareça inalcançável. 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
1: Estamos chegando! São 5 horas 48 minutos. Estamos chegando, chegando, chegando. É sexta-feira, alegria, alegria, sextou, é 18 de setembro de 2026, com alegria de sempre, saudando a todos e todos, damos as boas-vindas, saudando cada um e cada uma, onde estiver. Numa manhã de tempo nublado, predominando penente nublado, cerração, 10 graus na cidade de Sapiranga, porém tempo seco para esta sexta-feira. Que o amanhecer desta sexta-feira traga a leveza de um novo dia, certeza que você venceu mais uma etapa. Que Deus abençoe cada passo seu, afaste todo o mal e encha seu dia de alegria, gratidão, muita paz. Aproveite cada instante. Sexta-feira é maravilhoso. Que a sua sexta seja marcada por pensamentos positivos, sorriso sincero. Enfim, sexta-feira. Que a luz divina ilumine o dia e traga o descanso de sua, que a sua alma precisa. Agradeça por mais uma semana vencida e receba este dia com o coração transbordando de esperança. Gaúchos e gaúchas, saúde, paz e felicidade para o nosso povo. Onde quer que esteja, em todas as querências, brilhe a luz, alegria, entusiasmo, superação dos desafios. Ferrabras FM, saudando a todos e todas e vamos embora!
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0: 5:53.
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0: 5:56.
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0: 5:59.
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0: Prezados amigos, prezados ouvintes, muito bom dia, onde quer que você esteja. Hoje, sexta-feira, todo o pessoal com a cabeça mais tranquila, mais leve, uma semana vencida, acordando com alegria, com entusiasmo, porque sexta-feira é sexta-feira, né? Ah, sábado tá logo ali. Final de semana chegando, último dia de trabalho da semana, e nós, de segunda a sexta, temos esse espaço, esse momento de agradecimento. Ao acordar com saúde, já temos muito a agradecer. Poder fazer o que gosta, trabalhar, ganhar o pão nosso de cada dia, é um privilégio. Sejam bem-vindos. Sorria para a vida, alegre-se, fazer o bem, semear a paz, a esperança para nós seguirmos em frente. Todo dia a dia, onde quer que você esteja, sorria para a vida. Fazer acontecer esta sexta-feira. Sejam todos muito bem-vindos, sintam-se acolhidos, porque Deus coloca o mundo à nossa frente todas as manhãs e vai que é todo seu, uma nova chance de recomeçar. Então vamos agarrá-los com alegria, com energia positiva e com muito orgulho da gente mesmo. Mas sempre sendo solidário, amigo, espalhando alegria e esperança em meio aos nossos amigos, nossos colegas de trabalho, nossos familiares, e assim vamos. Sejam bem-vindos.
1: Vendo Jesus as multidões, subiu ao monte. E como se assentasse, aproximaram-se os seus discípulos e ele passou a ensiná-los, dizendo:
2: bem-aventurados os humildes de espírito, porque deles é o reino dos céus. Bem-aventurados os que choram, porque serão consolados. Bem-aventurados os mansos, porque herdarão a terra. Bem-aventurados os que têm fome e sede de justiça, porque serão fartos. Bem-aventurados os misericordiosos, porque alcançarão misericórdia. Bem-aventurados os limpos de coração, porque verão a Deus. Bem-aventurados os pacificadores, porque serão chamados filhos de Deus. Bem-aventurados os perseguidos por causa da justiça, porque deles é o reino dos céus. Bem-aventurados sois quando por minha causa vos injuriarem e vos perseguirem, e mentindo disserem todo mal contra vós. Regozijai-vos e exultai, porque é grande o vosso galardão nos céus. Pois assim perseguiram aos profetas que viveram antes de vós. Vós sois o sal da terra. Ora, se o sal vier a ser insípido, como lhe restaurar o sabor? Para nada mais presta, senão para, lançado fora, ser pisado pelos homens. Vós sois a luz do mundo. Não se pode esconder a cidade edificada sobre o monte. Nem se acende uma candeia para colocá-la debaixo do alqueire, mas no velador, e alumia todos que se encontram na casa. Assim brilhe também a vossa luz diante dos homens, para que vejam as vossas boas obras e glorifiquem a vosso Pai que está nos céus. Não penseis que vim revogar a lei ou os profetas. Não vim para revogar, vim para cumprir. Porque em verdade vos digo, até que o céu e a terra passem, nenhum i ou um tio jamais passará da lei, até que tudo se cumpra. Aquele, pois, que violar um destes mandamentos, posto que dos menores e assim ensinar aos homens, será considerado mínimo no reino dos céus. Aquele, porém, que os observar e ensinar, esse será considerado grande no reino dos céus. Porque vos digo que, se a vossa justiça não exceder em muito a dos escribas e fariseus, jamais entrareis no reino dos céus. Ouvistes que foi dito aos antigos: não matarás, e quem matar estará sujeito a julgamento. Eu, porém, vos digo que todo aquele que, sem motivo, se irar contra seu irmão estará sujeito a julgamento. E quem proferir um insulto a seu irmão estará sujeito a julgamento do tribunal. E quem lhe chamar tolo estará sujeito ao inferno de fogo. Se, pois, ao trazeres ao altar a tua oferta, ali te lembrares de que teu irmão tem alguma coisa contra ti, deixa perante o altar a tua oferta. Vai primeiro reconciliar-te com teu irmão. E então, voltando, faze a tua oferta. Entra em acordo sem demora com o teu adversário, enquanto estás com ele a caminho, para que o adversário não te entregue ao juiz. O juiz ao oficial de justiça e sejas recolhido à prisão. Em verdade te digo que não sairás dali enquanto não pagares o último centavo. Ouvistes que foi dito: não adulterarás. Eu, porém, vos digo, qualquer que olhar para uma mulher com intenção impura no coração, já adulterou com ela. Se o teu olho direito te faz tropeçar, arranca-o e lança-o de ti. Pois te convém que se perca um dos teus membros e não seja todo o teu corpo lançado no inferno. E se a tua mão direita te faz tropeçar, corta e lança de ti. Pois te convém que se perca um dos teus membros e não vá todo o teu corpo para o inferno. Também foi dito, aquele que repudiar sua mulher, dê-lhe carta de divórcio. Eu, porém, vos digo, qualquer que repudiar sua mulher, exceto em caso de relações sexuais ilícitas, a expõe a tornar-se adúltera. E aquele que casar com a repudiada comete adultério. Também ouvistes que foi dito aos antigos, não jurarás falso, mas cumprirás rigorosamente para com o Senhor os teus juramentos. Eu, porém, vos digo, de modo algum jureis, nem pelo céu, por ser o trono de Deus, nem pela terra, por ser estrado de seus pés, nem por Jerusalém, por ser cidade do grande rei, nem jures pela tua cabeça, porque não podes tornar um cabelo branco ou preto. Seja, porém, a tua palavra, sim, sim, não, não. O que diz do passar vem do maligno. Ouvistes que foi dito, olho por olho, dente por dente. Eu, porém, vos digo, não resistais ao perverso, mas a qualquer que te ferir na face direita, volta-lhe também a outra. E ao que quer demandar contigo e tirar-te a túnica, deixa-lhe também a capa. Se alguém te obrigar a andar uma milha, vai com ele duas. Dá a quem te pede e não voltes as costas ao que deseja que lhe emprestes. Ouvistes que foi dito, amarás o teu próximo e odiarás o teu inimigo. Eu, porém, vos digo, amai os vossos inimigos e orai pelos que vos perseguem, para que vos torneis filhos do vosso Pai Celeste, porque Ele faz nascer o seu sol sobre maus e bons e vir chuva sobre justos e injustos. Porque se amardes os que vos amam, que recompensa tendes? Não fazem os publicanos também o mesmo? E se saudardes somente os vossos irmãos, que fazeis demais? Não fazem os gentios também o mesmo? Portanto, sede vós perfeitos, como perfeito é o vosso Pai Celeste.

0: O Senhor é meu pastor e nada me faltará. Sorria para a vida, agradeça a Deus, seja grato por tudo, sejamos gratos por tudo. Nosso programa, agradecendo a Deus, a audiência, a companhia, a parceria, volta segunda-feira às 6 horas. Para hoje pedir uma intercessão de Nossa Virgem Maria, junto ao Deus nosso Pai, para que o nosso dia seja recheado de alegria, de entusiasmo, superação, muita energia positiva. Fazer valer a pena cada segundo que Deus nos coloca na terra, com alegria, com saúde para seguir. Que proteja cada família, cada lar, abençoando e protegendo onde estiver. Que assim seja, ó Virgem Mãe.
1: Ave Maria, cheia de graça, o Senhor é convosco. Bendita sois vós entre as mulheres. Bendito é o fruto do vosso ventre, Jesus. Santa Maria, Mãe de Deus, rogai por nós, pecadores, agora e na hora de nossa morte. Amém. E que desça sobre você, sobre o nosso Brasil, sobre nossas famílias, a bênção do Deus Todo-Poderoso, Pai, o Filho e o Espírito Santo. Amém.

0: 6:12.
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2: Os animais, tá na hora, sempre eu, né, sexta-feira, meio-dia. Claro, é o machadinho de novo. Mas que barbaridade. Que barbaridade, vamos lá. Vamos que vamos, sejam bem-vindos, todos e todas. É a sexta-feira, só alegria.

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1: É isso aí, bom dia. É nós mesmo, é nós na fita. Que tal? Bom dia, sextou. E hoje, sexta-feira, como será o tempo para hoje? Chegando no final de semana, que vem mudança por aí. É, para ter mudança por aí, mas que barbaridade, né, meu amigo, minha amiga? Mas vamos embora, né? Vamos embora, não dá para nós desistir nunca. Vamos que vamos. Segundo o Climatempo, hoje teremos sol com muitas nuvens durante o dia, períodos de céu nublado, noite com muitas nuvens, porém sem chuva, tempo seco. Temperatura mínima de 10, começamos o dia com 10, máxima de 22 graus, sensação térmica entre 10 e 16. A umidade relativa do ar variando de 96% e 64% para esta sexta-feira. Vento norte, 6 km por hora, as rajadas podendo chegar a 32. O sol nasce às 6 horas e 20 minutos, pôr do sol 18 horas e 17. Os dias estão mais longos, está ficando a primavera logo ali. E assim vai, né? O inverno se despedindo. E hoje é dia 18 de setembro. Começa hoje a estação da Lua, a fase crescente, que vai até o dia 25. É, até o dia 25. Que coisa boa, que tal? Bom dia. Meu amigo, minha amiga, você que está com o rádio ligado, você que está aí trabalhando, se virando, bom dia. Nós temos, hoje, sexta-feira, nós temos com a comunidade, né? Ah, comunidade, claro. Por exemplo, se você precisa de alguém para cuidar de uma pessoa que ela cuida em casa ou hospital de idosos, né? É, idosos, você pode ligar com a Nilda Kauer, 997-692884. Precisou, liga. Às vezes você não pode ficar lá, tem que trabalhar, fazer outras atividades, então não tem como cuidar, né? Aí a Nilda cuida, tá bom? Hoje à tarde, das 13 às 17 horas, ali anexo ao Centro Evangélico, na 20 de setembro, em frente à Escola Duque, nós temos o Brechó do Redentor. Aí você vai lá, vê, olha, tem muita roupa, ó. O cara sai nos trinques lá. É, no meu tempo que eu vim para Sapiranga, eu passei muito frio, tinha só duas mudas de roupa. Era uma loucura. É, inverno, verão, tanto fazia e não tinha brechó assim para mim sair bem vestido. É, desse jeito, agora tem. Passa lá e todo o valor arrecadado é revertido para ações da comunidade. Em parceria com a Liga e outras, né? Que maravilha, dona Neuga. Mísios, bom dia. Mívios, né? Vamos lá. No próximo sexta-feira, dia 26, nós teremos... Na próxima sexta, não, próximo sábado, dia 26, nós vamos ter Cachorro Quente Beneficente, em prol de Elson Barbosa do Amaral. O Elson precisa da ajuda, da nossa ajuda, para dar seguimento ao tratamento e garantir o cuidado que ele tanto necessita no dia a dia. O valor é R$ 20,00 a retirada das 16 às 19 horas, no salão no residencial Ferrabras, na 20 de setembro, 61-67, no bairro São Jacó. E o Trianon se prepara, passa o tempo, né? Logo, logo tá aí. No dia 24 de outubro, o Trianon completa 60 anos, e aí tem baile dos 60, não 60 anos, não, 26 anos, é, 26 anos, é, 26 anos do Trianon, é, aí será lá no Flavinho, jantar para lá de especial, R$ 150 o casal, brilhos da noite, é, daí você vai lá e faz a festa para lá de especial, muito bacana, né, o Gil do presidente, toda a equipe aí, trabalhando para fazer uma grande festa com vocês. Vaga de serviços gerais para todas as áreas na NKS, salário inicial de R$ 12,00 por hora. Enviar currículo, é, ou passa lá e entrega no DP. É, tem almoço, ah, já me interessou. Almoço, transporte, assistência à saúde. O almoço está dentro, né, Mauro? Mas que tal? Vamos lá. E assim nós vamos. No próximo dia 27 de setembro, bom, aí eu tenho como convidar, né, Jocelei? Aí eu tenho como convidar. No dia 27 de setembro, nós vamos ter aquela festa, né, Osmar? É, o Osmarzinho tá prontinho para ir lá, 6 horas e 19 minutos. Vamos lá. Meu amigo, minha amiga, assim a gente vai. Tocando, né? Quero mandar um alô pro Enio, lá no Mato Grosso, né? Tá lá o Enio, né? Tá lá o Enio, lá no Mato Grosso, né? E assim vai, né? E assim vai. Lá em Querência, ligado com a gente. Olha só, você...
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1: É isso aí, gente! Mas que barbaridade, festa boa! Ah, hoje é dia 18? Dia 18, no calendário, é Dia Nacional de Conscientização e Incentivo ao Diagnóstico Precoce e Retinoblastoma. É um retinoblastoma, um nome bem diferente, né? Pois é. Também hoje, vamos achar aqui, é dia oficial da televisão. Mas que tarde, quando vê televisão, rapaz, a gente levava até susto quando dava aquele filme de Bang Bang, né? Que barbaridade, saía da frente, se jogava no chão. Eita! Para não levar um tiro, né? Claro. Dia Internacional da Igualdade Salarial entre Homens e Mulheres. Ah, falar em igualdade salarial, tem candidatas e candidatos que votaram contra a lei para garantir igualdade salarial por trabalho igual entre homens e mulheres. É, votando contra as mulheres. Tem mulheres. Deputada gaúcha que votou contra. Tu já sabia? Que barbaridade, que vergonha, né? E agora pede voto. Ah, que vai defender. Ha, defender sim, só o seu interesse e da sua família, infelizmente. Dia dos símbolos nacionais e dia mundial da monitoração da água. Muito bem, muito bem. Ferrabras FM, para a alegria de todos, é sexta-feira, 6 horas e 22 minutos. Mas tem mais convite? Tem mais convite. Então vamos lá, se tem mais convite, vamos lá, vamos ver se nós temos aqui. Mais convite. Ah, tem aqui, ó.
4: Olá, galerinha linda, eu, Verinha Prussiano, passando novamente aqui na Rádio Ferrabras, a rádio mais ouvida da cidade. Convido a todos vocês para neste próximo sábado, dia 19 de setembro, início às 3 horas da tarde, eles retornando a casa novamente. Musical Trio de Ouro e João Gaiteiro. Todos vocês são meus convidados. Aquele beijo no coração e aquele forte abraço. Até sábado com Trio de Ouro e João Gaiteiro. Tchau, tchau, gente.
1: É, então tem muitas atividades, muito baile, muita festa e assim vai. Amanhã, 21 horas também, Inter enfrenta São Paulo. Mas que tal? Que a sua sexta-feira seja marcada por pensamento positivo e sorriso sincero. Que a luz divina ilumine seu dia e traga o descanso que sua alma precisa. E matando saudades, cantando pro nosso povo. Em casa,
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5: 6:30.
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7: É, e assim a gente vai. Bom dia, meu amigo, minha amiga, André Gonçalves, bom dia. O Elias, seu esposo, nossos amigos, o César Hartmann, o Enio Terra, bom dia, o Júlio Reiner, a Marlene, o Gildo, o Hélio Tormes. Eita, mas que tal, tem bastante gente com a gente, rapaz. Olha só o nosso povo. A gente tem bastante gente com a gente e a gente fica bem faceiro, né? O João tá a bordo lá em Santa Catarina, obrigado. O Analé Sopran, bom dia. O Ivanor Dias, a Ivone e Yarucheski, minha conterrânea, bom dia. A Sueli Bring lá em Parobé, saiu de Sapiranga, foi lá, conhecemos-se. São conhecidos desde o tempo do Lígia, né? Faz tempo, né? Mas que tal? A Maria Schutte, em São Leopoldo. O Leonir Zorzanello, bom dia. Era goleiro do nosso time, né? Antes do João, mas que tal? O Roberto Santos, um abraço. Bom dia, o Edgar Machado, sua esposa. Pessoas ligadas com a gente. Tu vê quanta gente ligadas com a gente. Coisa bonita de se ver, né? Linda de se ver. Bom dia. O Ivo Caetano. É, o pessoal não para. Sapiranga, nossa terra, nossa gente, né? Povo trabalhador. E assim vai. O César Pacheco, o César Hartmann lá em Londrina. Pessoas, o Danivalo, o pessoal aí na Vila Irmo, o pessoal na Santa Fé. Vamos que vamos. E o Jornal ABC, acumulados de até 200 milímetros, é a manchete. Frio perde força no Rio Grande do Sul e dá lugar a período de chuva intensa em alguma região. Começa pelo Alto Uruguai, mas que barbaridade. Vamos lá. Vítimas de professor investigado por crimes sexuais contra alunas teriam entre 13 e 14 anos em dois irmãos, né? Que tal? Menino de 11 anos que morreu em escola de Caxias do Sul era natural da Venezuela. Que tristeza, né? Há 3 anos, ele veio com 8 anos, morando com a mãe, em busca de uma vida melhor, e aí perde. Infelizmente, acidentes acontecem. Tem que ter muito cuidado com traves de futebol, né? De futsal, principalmente, e futebol, quando as traves são soltas. Justiça Eleitoral começa a carga das urnas eletrônicas no Rio Grande do Sul. Entenda como e onde irá funcionar radar de velocidade média que será testado na BR-386. Será em Canoas. É, meu amigo. KERP está entre as atrações do final de semana. Na agenda cultural, o KERP na região. Ex-prefeito de Novo Hamburgo assume direção geral da Comur. É, tá desse jeito, né? Qual é o ex-prefeito? Paulo Ritzel retorna à gestão municipal para comandar a Companhia Municipal de Urbanismo. Sempre de um jeito ou outro ele volta, né? Volta! Empresa do setor calçadista do Rio Grande do Sul se manifesta e confirma quitação de rescisões após protesto na Bahia. Em comunicado oficial, a R2 Injetados explicou que atrasos ocorreram por cenário econômico, mas confirmou pagamentos nesta quinta-feira à fábrica na Bahia e voltou a operar. Após um grupo de funcionários da empresa gaúcha de R2 Injetados ter se manifestado em frente à filial da empresa em Nazaré, na Bahia, foi emitido um comunicado oficial da empresa, da organização. Os protestos ocorreram na manhã de quinta-feira ontem. Trabalhadores da Bahia, hein? Segundo os manifestantes, a empresa não teria pago as verbas rescisórias após demissões. Eles também relatam que alguns ex-funcionários teriam identificado a falta de depósito do FGTS por parte da empresa. No comunicado, a fabricante justifica que, por conta do atual cenário econômico, foram rescindidos 60 contratos de trabalho. Desses, 28 tiveram verbas rescisórias programadas para o dia 4 e 11 de setembro. Porém, não foi possível realizar os pagamentos nas referidas datas. De acordo com a versão da empresa, dia 10 de setembro, a manifestação pacífica dos ex-funcionários da empresa fez com que assumisse o compromisso de efetuar o pagamento nesta quinta-feira, o que foi feito, mesmo com novos protestos. Muito bem. Então tá bom, né? É, nesta madrugada, por volta das 4 horas, a empresa foi surpreendida com a nova manifestação de bloqueio de acesso aos funcionários, impedindo o início da jornada de trabalho prevista para as 4h55, comprometendo o funcionamento da operação e gerando impacto junto a clientes e fornecedores. Mesmo diante desta situação, a R2 cumpriu o compromisso assumido, efetuou os pagamentos das verbas e o expediente voltou ao normal. Muito bem. Trabalhadores sapateiros, né? Trabalhadores do calçado. É lá na Bahia, em Nazaré. E aqui na região, como é que está a organização dos trabalhadores do calçado? Pois é. Quero mandar um alô para o Leandro Vieira, o Mauri Chor, o Dilson Diniz, a Marli Barbosa, a Délia, minha esposa, o pessoal lá no Calçados Barbosa. Ah, tem Calçados Barbosa, os trabalhadores fazem um café dessa farroupilha hoje. Ah, é bom também, né? Só que eu não estou convidado, mas que barbaridade. 6h36, Ferrabras FM. Bom dia, amigos. É, meus amigos, aonde que você estiver, sorria para a vida, né? Cada um e cada uma. Hoje é sexta-feira, nossos pais sabiam, nossas mães, né? Quando a gente saía, a mãe ficava preocupada. E saía, a gente saía, ia mudando, indo embora e tal. E aí elas sabiam, parece que sabia cada passo que a gente dava, né? Uhum. A gente, no dia, a mãe sabia o que acontecia com o seu filho. Cada passo. Mãe é mãe, né? 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

0: Dois filhos de Francisco CD, o dia que eu saí de casa. 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
0: 6h40.
1: Vamos ver uma moda, vamos lá.

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1: 6:42.
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0: 6:44.
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2: É a tradição do Rio Grande, você fica por dentro de toda a cultura gaúcha no acampamento Farroupilha, junto ao Parque do Imigrante, em Sapiranga. Que tal? Bom dia, meu amigo, minha amiga. Obrigado, e vamos que vamos. E assim a gente vai. Eita, povo bom! E assim vamos, tocando a vida por diante, né? Quero mandar um alô lá para Marli Barbosa, seu esposo, ligados com a gente, obrigado, no bairro São Luís. O Cláudio Duarte, a Fátima, eita, povo bom! Mas que tal? E esse povo maravilhoso. Obrigado, o Delmi Coloradão, né? Agora vai o nosso time, né? Agora vai. Que barbaridade. Daqui a pouquinho nós teremos aqui na Ferrabras o programa eleitoral, certo? Antes eu falei das manchetes do jornal NH, agora manchetes do jornal Zero Hora. O atual modelo de concessão de rodovias deve ser mantido? É uma pergunta, saiba o que pensam os candidatos, estão lá nas entrevistas, né? É uma série de questionamentos, né? Vamos lá. Jovem morre e outras duas pessoas ficam feridas em acidente na BR-285 em Santo Antônio das Missões. Eita, um Vectra saiu da estrada, né?

Domingo às 11 da manhã enfrenta o Palmeiras na Arena. Goleada histórica, equilíbrio e título da América. O retrospecto do Inter no estádio Mineirão, no Murumbi, que vai enfrentar o São Paulo amanhã à noite. Tá lá em Jornal Zero Hora. 6 horas e 47, Grêmio e Inter estão caminhando a passos largos para a Série B, diz Pedro Augusto, de Pedro Ernesto. Será? Que barbaridade, é. Vamos que vamos. Agora a gente vai tocando. Sexta-feira terá predomínio de sol entre muitas nuvens, mas chuva retorna ao Rio Grande do Sul à tarde e à noite, nesta sexta-feira. 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Brasil pode voltar a exportar carne bovina à União Europeia em 2027, mas há uma condição no caminho. Ferra Brás, bom dia. O que significa a proposta da União Europeia para tornar o Canadá um membro do associado do bloco? Motociclista morre em colisão frontal com carreta na 273 em Pinheiro Machado. Tristeza, né? Que barbaridade. 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O Paulo Renato, bom dia. E assim a gente vai agora cantando pro nosso povo. Ah, tá na hora? Tá. 6 horas 48 minutos. Hoje é dia de baile? É? Sair de noite? Ah, cuidado. Cuidado no baile. Eita, vamos embora.

0: 6:51. 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
3: 6:54.
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5: São 6:55. O Jornal 247 traz uma manchete complicada, né? Que barbaridade, olha só. Olha só, Vorcaro reservou mansão de 250 milhões para Cássio Nunes no Carnaval. Mensagem mostra articulação para hospedar ministro identificado como KN em imóvel de Mário Garcia, de Márcio Garcia. Conversas extraídas do celular do banqueiro Daniel Vorcaro revelam tratativas para acomodar um ministro identificado como KN em uma mansão de luxo no Rio de Janeiro durante o Carnaval 2025. Segundo a reportagem do Metrópolis, investigadores da Polícia Federal apontam que a referência seria o ministro do Supremo Tribunal Federal, Cássio Nunes Marques. O imóvel reservado por Vorcaro pertence ao ator Márcio Garcia e fica no Joá, área nobre do Rio de Janeiro, avaliada em 250 milhões de reais. Mas que tal o Márcio Garcia? 250 milhões de reais. Propriedade possui 7 suítes, cerca de 6 mil metros quadrados de terrenos e vista para o mar, nas proximidades da Pedra da Gávea. De acordo com as mensagens obtidas pelo Metrópolis, a semana de hospedagem durante o carnaval custou aproximadamente R$1.450.000 uma semana. Mas que tal? É, a gente não consegue pagar um aluguel de R$1.000 por mês, né? E viver com dignidade. Muita gente não consegue. E eles pagam R$1.450.000 por uma semana. Tudo pelo dinheiro roubado dos aposentados, dos fundos de pensão, dos fundos de aposentadoria de servidores públicos de estados e municípios brasileiros. Que vergonha, né? Que vergonha, mas que barbaridade. 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Aí o Fux, que lá estava lá, cabelo arrepiado e tal, mensagens revela articulação de Vorcaro com o filho de Fux para destravar precatórios de 5 bilhões no STF. Ex-banqueiro enviou recurso à agroindustrial Tabu. E Rodrigo Fux, ministro, votou contra a pretensão. É, ainda bem, né? É. É, meu amigo. Tabu a Rodrigo Fux. Que barbaridade. É, mensagem obtida. Então ele articulando com filhos, se aproximando de familiares e vai corroendo. 6:58. Daqui a pouquinho, propaganda eleitoral gratuita. Ah, você vai viajar? Vai ir de avião? Cuidado! Bom dia de trabalho, que Deus abençoe a todos. Vai o avião das 9, bom dia, vamos sim, bora! Com o trio Parada Dura, que Deus abençoe a todos.

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2: 7:25.
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0: Terra Brasa FM, bom dia! São 7 horas e 29 minutos aí no Trilho de Ismael, aquele café bem passado, bem fresquinho, maravilhoso. 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Se tem pedido de pai, tem pedido de mãe, né? Ah, tem, é verdade, tem pedido de mãe. Então vamos lá. Vamos lá. Quero mandar um alô aí para o Juarez Prestes, Roberto Santos, Júlia Marlene Petri, o Leandro Vieira, o César Hart, o Enio Terra, o Carlos Alexandre de São Paulo, meu sobrinho, o Paulo Fão, o Leonir, o Marquinhos Rafa, a Eva Andréia, obrigado ao Erno Bidenberg, opa, o Ademar, bom dia. Então o pessoal vai chegando e vamos cantando, cantando pro nosso povo, pedido de mamãe.
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0: 7:34.
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0: 7:36.
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6: Terra Brasa FM, bom dia! É, vamos que vamos, dele que te dele, né? Sapiranga não para. Gente, a mídia ontem atacou e bastante um reajuste de 15% do Bolsa Família, apenas que repõe a inflação. Benefício mínimo passa de 600 para 691, exatamente a variação acumulada do INPC desde março de 2023. Medida foi apresentada como eleitoreira por setores da imprensa. O reajuste de 15,04% do Bolsa Família, anunciado pelo presidente Lula, tornou-se alvos de uma ofensiva de setores da mídia nesta sexta-feira, em razão da proximidade das eleições presidenciais. O dado objetivo, no entanto, é que o percentual concedido pelo governo corresponde à inflação acumulada desde a implantação do atual desenho do programa, em março de 2023. O valor mínimo recebido pelas famílias passará de 600 para 691 a partir de outubro. O benefício médio, atualmente, é de 673, chegará a 777. A atualização também alcança os valores adicionais destinados a crianças, gestantes, nutrizes e outros integrantes do Bolsa Família beneficiário. Segundo o secretário-executivo do Ministério do Planejamento e Orçamento, Bruno Moretti, o percentual de 15,04 foi calculado com base na variação do Índice Nacional de Preço ao Consumidor, INPC, que norteia todas as camadas salariais e aumento de aposentados em todo o país, entre março de 2023 e agosto de 2026. Portanto, em termos reais, o governo não está concedendo aumento, um aumento de 15% no poder de compra da Bolsa Família. Está recompondo a perda provocada pela inflação acumulada ao longo de 3 anos. Folha de São Paulo fala em populismo gastador. A proximidade entre o reajuste e as eleições tornou-se principal argumento utilizado pelos críticos. Em editorial publicado na noite de quinta-feira, a Folha de São Paulo classificou a decisão como combinação objetiva. O próprio editorial, porém, reconheceu que o reajuste é correto e necessário e que se trata da primeira correção do benefício em 3 anos e meio. Reportagens e análises publicadas na imprensa também colocaram em primeiro plano o momento da eleição, não a cobertura da própria perda inflacionária do período, né? O debate, portanto, envolve duas questões diferentes. Momento político escolhido para anunciar a medida e justificativa econômica do percentual. Sobre o segundo ponto, os números são claros. Os 15,04 correspondem ao INPC acumulado desde de março de 2023. O benefício estava congelado em R$ 600. O piso não havia sido reajustado desde a criação do Bolsa Família em seu formato atual, em março de 2023. Nesse período, os preços continuaram subindo, reduzindo progressivamente a quantidade de alimento e outros produtos de uma família conseguia comprar com o mesmo valor. A correção anunciada pelo governo tem justamente o objetivo de recuperar essa perda. A atualização monetária dos benefícios está prevista na legislação do Bolsa Família e, segundo o governo, busca preservar o poder de compra das famílias atendidas. O impacto é de 5 bilhões e 8 milhões neste ano. O reajuste terá um impacto adicional estimado pelo governo em 5,8 bilhões em 2026 e 2027 e 22 em 2027. A proposta orçamentária de 2000 enviada no Congresso ainda não incorpora esse valor. E aí já se levanta um contra. A Bolsa Família pesa menos no PIB. Durigan também apresentou outro dado para responder às críticas sobre o impacto. Segundo o ministro, as despesas do Bolsa Família representam aproximadamente 1,5% do PIB do Produto Interno da Transição 2022-2023. Mesmo depois do reajuste, a projeção para 2027 é de 1,2% e 1,25%. E é engraçado, né? O ministro do Desenvolvimento e Assistência Social, Wellington Dias, relacionou o reajuste à política de combate à pobreza e à insegurança alimentar. Segundo o governo, preservar o valor real do benefício é essencial para impedir que a inflação corroa a capacidade das famílias. E aí, é engraçado, né? Quando é para dar dinheiro? Quando o dinheiro vai para o Bolsa Família e vai para os pobres, toda a mídia se levanta, né? Contra. E claro, no Congresso também. Quando o dinheiro é para os ricos, daí pode. Pois é. Que barbaridade. Que barbaridade. A deputada aciona TSE e PGR contra Flávio Bolsonaro por uso de imóvel que pertenceu a cunhado de Volcaro. Representações pedem apuração de eventual benefício eleitoral da operação envolvendo apartamento que pertenceu a Fabiano Zettel. É a deputada Luciane Cavalcante, pessoal de São Paulo, porque o imóvel é em São Paulo. É, meu amigo, que complicação, né? Complicação. Os imóveis, é casa, é mansões, que barbaridade. Eita, e o povo? Bom, o povo é só o povo, né? 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Candidatas do PT em Minas Gerais denunciam ameaça de morte e estupro. Candidatas do PT em Minas Gerais denunciaram ameaças de morte e estupro recebidas durante a campanha eleitoral. Meu Deus, a que ponto chega? Tá lá no 247 a manchete, né? Por a jornalista Laís Gouveia. As candidatas em Minas Gerais denunciaram ameaças de morte e estupro recebidas durante a campanha eleitoral. Os episódios estão sob apuração da Polícia Federal e do Ministério Público Eleitoral por possível violência política de gênero. Bela Gonçalves, Ana Elisa Silva e Andréa de Jesus registraram boletins de ocorrência entre 5 e 11 de setembro. Segundo a reportagem do UOL, publicada na sexta-feira, dia 18, as mensagens chegaram por e-mail e apresentam características semelhantes. O remetente afirma pertencer a um grupo de supremacia branco e cita informações pessoais das candidatas e de seus familiares, indicando conhecimento sobre formas de localizá-las. As três políticas avaliam que os ataques podem ter sido coordenados por fóruns anônimos da internet. Hipótese que ainda depende das investigações das autoridades. Bela Gonçalves, do PT, atualmente deputada estadual, recebeu os e-mails em 5 de setembro. Ela chamou atenção para a exposição de informações pessoais em ambientes extremistas. O fato de haver nossos dados pessoais circulando entre grupos de ódio na internet é muito grave. A parlamentar relatou ainda que a necessidade de reforçar medidas de proteção na internet, na rotina de campanha, medidas de proteção podem interferir na rotina de campanha. Dias depois, na madrugada dia 8, o Comitê Central da Campanha de Bela, em Belo Horizonte, também foi alvo de vandalismo. Segundo sua equipe, uma placa eleitoral foi arrancada, um novo boletim de ocorrência foi registrado no dia seguinte. André de Jesus, PT deputada estadual que disputa a reeleição, informou ter recebido ameaça entre 1º e 11. A parlamentar afirma que episódios provocaram um aumento das despesas com segurança privada e provocação e preocupação entre seus familiares. Segundo André, desde sua eleição para a Assembleia Legislativa em Minas em 2018, ela já recebeu milhares de ameaças e ataques de caráter racista. Ela é negra, né? Ana Elisa Silva, que estreia em uma disputa eleitoral, recebeu mensagem no dia 5. A equipe jurídica já informou que estão trabalhando. O Tribunal Eleitoral de Minas Gerais informou que o Gabinete Integrado de Segurança das Eleições acompanha as apurações. O TRE Mineiro também citou ações de conscientização, atendimento por meio da Ouvidoria da Mulher, cooperação com outras instituições no enfrentamento à violência de gênero. Gente, a que ponto chega? A deputada estadual Lohana França, do PV, candidata à Câmara dos Deputados, também denunciou. Recebeu ameaças também do grupo supremacista. Que loucura. Lamentável, lamentável. Estamos vivendo um momento de democracia, né? É isso aí. 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Agora nós vamos com a canção. Bem bonita. Hoje é sexta-feira, o pessoal em casa, o pessoal no trabalho, onde quer

Ferra Brás FM, bom dia! E assim a gente vai tocando, Vamos lá, né? Vamos que vamos dele que te dele, né? Sapiranga não para, bom dia! E assim nós vamos, Ferra Brás! E a Ferra Brás FM. E assim nós vamos lá, né? E assim nós vamos tocando. Tocando. E assim vai. Tocando. Canetas emagrecedoras no SUS são apostas inteligentes do presidente Lula e Padilha na prevenção e podem reduzir custos futuros ao SUS. Pois é, decisão trata a obesidade como questão de saúde pública e aposta em intervenção precoce para evitar diabetes, doenças cardiovasculares e procedimentos mais caros no futuro. Aí no SUS, se tiver um trabalho de prevenção, é bem melhor que depois tratar, né? Ferra Brás FM, vamos lá. Só as almas dos cemitérios privatizados podem assombrar Flávio Bolsonaro. 17 de setembro, escreveu Moisés Mendes. Fachin renuncia à coerência por Mendonça. Dia 17, ontem. 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A ingerência dos Estados Unidos no Brasil é encarada, escancarada, e hoje o Brasil é o principal contrapeso de Trump na região. Que barbaridade. Disse mais do banco de Edir Macedo, comprou 271 milhões de reais em papéis podres, com esquema idêntico ao do Banco Master. Que loucura, né? Que loucura. 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Bolão no interior de São Paulo leva 101,9 milhões da Mega Sena. Ciclone deve provocar ventos de até 100 km por hora. Manchetes do Jornal 245. Clubes brasileiros divulgam manifesto.

manifesto contra a proibição das bets, morte do futebol. Manifesto alerta que mudança abrupta na regulamentação das apostas pode afetar contratos, investimentos, categorias de base e clubes do interior. Clubes e Federação do Futebol divulgaram manifesto contra possíveis restrições ao mercado de apostas no Brasil e alertaram que mudanças bruscas nas regras podem afetar uma das principais fontes de receita do esporte. O documento afirma que o setor regulado passou a financiar desde grandes equipes até clubes menores, divisões de acesso, futebol feminino, categorias de base e competições de menor exposição comercial. O texto havia sido compartilhado por Federação Paulista de Futebol, Palmeiras, Santos, São Paulo, Federação de Futebol do Estado do Rio de Janeiro, Botafogo, Flamengo, Fluminense, Vasco, Cruzeiro e Grêmio. A reação ocorre em meio à discussão no governo federal de uma medida provisória que pode alterar a regulamentação das apostas. Pois é. Segundo o texto, o texto está pronto e aprovado, com provisão de publicação até a próxima terça-feira. Uma ala do governo, no entanto, tenta convencer o presidente Lula a restringir apenas jogos online específicos, como o chamado Tigrinho, sob o argumento de que esse tipo de aposta tem provocado impactos relevantes na renda das famílias brasileiras, especialmente entre os mais vulneráveis. A proposta em análise revogaria o inciso 2º do artigo 3º da Lei 14.790 de 2023, responsável por incluir os jogos virtuais entre as apostas da cota fixa. Na prática, a medida não proibirá as apostas esportivas, mas poderia atingir os jogos de cassinos online, apontados como principal fonte de receita das operadoras. Para o dirigente do futebol, uma queda nessa arrecadação teria efeito direto sobre os investimentos das empresas no esporte. De acordo com a estimativa citada pela reportagem, as bets pagam mais de 1 bilhão por ano em patrocínios apenas aos clubes da Série A do Campeonato Brasileiro. O temor dos dirigentes é que uma mudança regulatória reduza a capacidade financeira das operadoras e leve à revisão ou ao encerramento dos contratos já firmados. Os clubes estão preocupados com os recursos, certo? Com seu caixa. Claro, é importante o apoio, o patrocínio, mas os clubes não se preocupam em cortar gastos. Por exemplo, as diretorias têm que contratar melhor. Não pode pagar esses salários estratosféricos, milionários, a custo de prejuízo das famílias. Está cumprindo, meu amigo, minha amiga, as bets, os jogos estão viciando muita gente. Muita gente acha que as apostas é investimento. Não, gente, não é investimento, tem que ser lazer, brincadeira, mas o investimento em apostas pode causar um problema muito sério. E o chamado Tigrinho já levou muita gente ao suicídio, infelizmente. As dívidas impagáveis, problemas e muito mais. Como ficará as famílias? Mas as famílias, os clubes não estão nem aí, estão preocupados com os seus. E os torcedores têm que se preocupar que as diretorias não podem continuar do jeito que estão. Agora a torcida do Corinthians, por exemplo, paga, ao menos de paz, um valor de 4 milhões por mês. Aí um pênalti no finalzinho do jogo, o Depay vai bater e bate as nuvens, como se fosse um tiro de meta. 4 milhões seria o Corinthians ali, a oportunidade de empatar o jogo e ir para os pênaltis, decidir a vaga. Assim foi eliminado. Por quê? Tão caro, resolve valores estratosféricos, o Inter, o Grêmio com salário de 1 milhão, e aí na segunda onda, beirando a sua porta, perdendo jogos para equipes que gastam bem menos. Então os clubes têm que gastar o que ganha e não vender sua alma, né, Emílio Mendes lá,
de Porto Belo, Santa Catarina, a Solange Pratos, a Clotilde Jung, a Dona Marli, a Marli, não gosto de dona, é Marli, né? O Lindomar Santos, bom dia. O Raimundo, obrigado, bom dia. Quero mandar um alô para todos. 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Bom dia. E aí, os sapateiros de Franca perguntam se é para estar no mesmo lugar. Ah, amanhã no 30 tem baile, né? Então tá, tá bom também. 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
1: 8:01.
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7: Terra Brás FM, bom dia! São 8:04. Meu amigo, minha amiga, onde você estiver, sorria para a vida, né? Aí nós vamos cantando, vamos trazendo música. Reta final do programa, é sexta-feira, pra lá de especial, e assim a gente vai tocando, né? Tocando. Meu amigo, onde estiver, aí a gente vai cantando pro nosso povo, é? Uhum. Vamos trazer uma canção? Quero mandar um alô aí pra todo o pessoal ligado com a gente, onde quer que esteja, né? Obrigado. Minha amiga Flora, lá na Operária. Pessoal da Operária, ligado com a gente, obrigado. 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Os canarinhos cantando. Os bebês... Os bebês não estão sorrindo? Estão em casa, estão na creche, estão bem cuidados. Bom dia.

0: 8:09.
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0: 8:11.
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5: É, Ferrabras FM, bom dia. Aí nós vamos com canções lindas, né? Hoje é sexta-feira, né? Sexta-feira. A gente vai escutar Zezé de Camargo e Luciano. O pessoal aí tá faceiro, né? Tá faceiro? Tá, o pessoal tá faceiro. Claro. É, então vamos lá, né? Vamos ver. É. Esta canção faz muito tempo, né? Que ganhou sucesso. E aí, pra sexta-feira, o pessoal faceiro, contente e feliz. Então a gente vai cantar uma canção muito bonita. Vamos trazer de Zezé de Camargo e Luciano. Vamos trazer. Vamos trazer a canção, né? E assim nós vamos. 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

0: Rabras FM, bom dia! E assim nós vamos, vamos. Ferrabras, bom dia! Quero mandar um alô aí para todos meus amigos, né? Onde estiver. Chegou o final do programa, aí segunda-feira tem mais. É, tem mais se Deus quiser. Claro, e Deus quer, né? Deus protege a todos e todos os seus filhos, né? Então, muito obrigado por mais um dia, mais uma chance. Obrigado, bom dia. 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Bom dia. 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Vamos que vamos, dele que te deu. 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O AA de Sapiranga, coisa boa, né? 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Coisa boa. 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Obrigado, amigos. A gente vai ficando por aqui. 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Obrigado, amigos. A gente vai ficando por aqui. 8 horas e 26 minutos. Agradecendo a Deus, a audiência, a companhia de todos e todas. Segunda-feira tem mais. Que Deus abençoe a mim, a sua, a nossa família. Um final de semana maravilhoso, depois de uma sexta-feira maravilhosa. Tchau, fui!
1: Horas e 20

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1: 8:30.
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1: 8:34.
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1: 8:45.
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1: 8:47.

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1: 8 horas e 57 minutos.
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1: 8 horas e 59 minutos.

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1: 9:08.
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0: 9:17.
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1: 9:20.
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4: 9 horas e 25 minutos.

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1: 9:37.
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1: 9:41.

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2: 9:54.
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24: 9 horas e 59 minutos.

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1: 10 horas e 10 minutos.
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1: 10 horas e 14 minutos.

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1: 10 horas e 24 minutos.
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11: 10 horas e 29 minutos.

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1: 10:39.
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1: 10:42.

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1: 10 horas e 54 minutos.
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12: 10 horas e 58 minutos.
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1: 11:08.
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1: 11:12.

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1: 11 horas e 21 minutos.
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1: 11 horas e 23 minutos.
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1: 11 horas e 34 minutos.
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1: 11 horas e 35 minutos.

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1: 11 horas e 47 minutos.
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3: 11 horas e 48 minutos.

0: 11:56.
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2: 12 horas e 25 minutos.
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2: 12 horas e 27 minutos.
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12:33. 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
1: 12:41.
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1: 12:45.

está internada. Nós já oramos pelos seus familiares, por ela, para que o Senhor venha libertar pelo seu poder, porque só o Senhor é a solução. Pessoas que estão com depressão, para mais ou para menos, mas que sejam libertos pelo poder do Senhor Jesus. Nosso Deus, oramos pelos doentes, os enfermos, para que o Senhor estenda a sua mão de poder, afasta todo o mal, todo o espírito perturbador que perturba essa mulher, esse homem durante a noite, no seu sono. Mas o Senhor desfaz aí nessa casa, pelo seu poder, oramos, para que abençoe as autoridades civis, eclesiásticas e militares, e todos nossos amigos e companheiros de rádio, nossos ouvintes, que a tua paz seja sobre cada um, no nome de Jesus. Amém. E que o Senhor Jesus Cristo seja sempre louvado.

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3: 14 horas e 1 minuto.
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3: 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Isso aí, boa tarde, meus amigos. Estão chegando na programação da sua Rádio Ferrabras. Sextou, 18 de setembro. Mês Farroupilha, o pessoal aí estão nessa sexta-feira, é o dia da loucurinha, né? Porque todo mundo se movimenta, uns para umas coisas, outros para outros. Outros estão aí atucanados para poder parar de trabalhar e começar de uma vez. Uma festa, né? Que vai até domingo. É, isso aí, hoje é 18 e nós vamos por aqui, né? O tempo é bom, nublado, não tem aquele sol brilhante, mas está bem legal para se viver esta sexta-feira. Estamos por aqui, já vamos levando, continuando com o nosso programa que já está no ar desde as 2 horas, o Sintonia Livre, para você curtir aí na sua tarde até as 5 horas.

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1: 14:30.
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3: É, agora são 2:32, com pontualidade aqui na sua Rádio Ferrabras FM. A cidade do voo livre, a cidade das rosas. Por aqui nós vamos, a cidade do acampamento, ali, que o pessoal vem de longe, né? Vão armando o seu ranchito ali para passar esses dias, já desde antes, desde o começo do mês de setembro, vai até o dia 20. E nós vamos tocando por aqui a musicalidade gaúcha gaudéria, que é o que hoje satisfaz o nosso pessoal aí, deste Rio Grande amado. Então nós vamos trazendo música gaúcha e depois nós prosseguimos com mais música também aqui, de bandinha, enfim, porque aqui nós vamos indo, levando a sua tarde mais amena, né? E informando também o que vai se passando aí através dos esportes, do futebol, enfim. E ontem o Flamengo avançou mais um pouco na Copa, empatou em 1-1, mas mesmo assim se classificou para continuar na disputa aí. Amanhã, sábado, tem jogo aí das equipes gaúchas. É isso aí, o Grêmio precisa dar uma recuperada e o Inter também, porque a coisa tá feia. Mas não tá morto quem peleia, né? Isto.

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1: 14 horas e 43 minutos.
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3: Agora são 14 horas mais 46 com pontualidade. Olha, mulher de 37 anos é morta a facadas em São Gabriel. Ex-companheiro é preso em flagrante. São Gabriel, uma mulher de 37 anos, identificada como Neila Marinho, foi assassinada a facadas na manhã desta sexta-feira em São Gabriel, na região da Campanha. O crime aconteceu por volta das 10 horas 15 minutos na rua Bittencourt, localizado no bairro São Clemente. O corpo de bombeiro militar, acionado aí por moradores da região, que relataram que uma mulher havia sido atingida por golpes de faca branca, arma branca, em via pública. Ao chegar no local, os socorristas constataram o óbito dela. Ela apresentava diversas perfurações na região do pescoço. Foi fatal. De acordo com o delegado Luiz Alexandre Borba Camargo, responsável pela Delegacia de Polícia de São Gabriel, o caso é tratado preliminarmente como feminicídio. O principal suspeito é o ex-companheiro da vítima, que foi localizado e preso em flagrante logo após o ocorrido. A identidade do homem ainda não foi divulgada pelas autoridades policiais e a Polícia Civil abriu um inquérito para apurar a motivação e a dinâmica exata do crime ocorrido hoje, às 10h15, em São Gabriel. Mais uma mulher que foi assassinada pelo ex-companheiro. Tá demais.

0: Um acidente de trânsito foi registrado no entroncamento da via marginal da ERS-130 com a rua Carlos Porfírio, no bairro Moinhos de Água em Lajeado, no início da tarde desta sexta-feira, dia 18. O caso aconteceu por volta aí da tarde, né? Segundo informações apuradas no local, o sinistro envolveu uma VW Kombi e um Chevrolet Corsa. O Corsa teve danos, principalmente aí na parte dianteira, apesar do impacto, nenhum dos envolvidos ficou ferido. Ah, ainda bem. Então, esse acidente aí, causando sempre sérios problemas, né, materiais, ainda que a pessoa muitas vezes não seja atingida, mas causam prejuízos materiais.
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0: Um abraço, gauchada, presente na audiência do programa Sintonia Livre, aqui pela sua rádio Ferrabras FM, sempre aí com jeitão gaúcho, Gaudério em quantia, levando a musicalidade gaúcha.

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2: 14 horas e 54 minutos.
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2: 14:59.
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4: Agora são 14:59, meio, já vai marcar 3 horas da tarde aqui na Rádio Ferrabras FM, porque 2, 3, 4, 5 minutos não faz a diferença, tá certo? Isso aí, não chega atrasado. Fica ligado aqui na programação e você vai conferindo a hora certa também. Nós vamos prosseguindo com a programação para toda a gauchada e Indiada Buena que estão ligados na programação na Bailanta do Tio Flor. Segura essa, companheiro.

0: 15:03.
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3: Isso aí, 15 com 17 mais 42. A justiça negou a soltura do candidato a deputado estadual Danilo Morgato na audiência de custódia, que terminou agora há pouco, e ele será encaminhado para a cadeia pública de Mogi das Cruzes e cumpre a prisão preventiva de 30 dias pedido pela Polícia Civil e pelo Ministério Público. Danilo foi um dos alvos da Operação Vectra, corrupta, e segundo as investigações, foram identificadas mensagens dele com membros da organização que atuava na definição de financiamento destinado a campanhas eleitorais em 2024. E a defesa de Danilo diz que depois de ter acesso aos conteúdos da investigação, não identificou nenhum elemento que demonstre o recebimento de vantagem financeira, favorecimento indevido ou qualquer benefício relacionado ao pleito eleitoral de 2024. Diz também que as referências ao crime organizado e ao tráfico de drogas constante dos autos dizem respeito a fatos pretéritos atribuídos a outros investigados. A defesa complementa que vai seguir adotando as medidas jurídicas cabíveis para o esclarecimento dos fatos. Foi preso, então, o candidato. 30 dias de cana aí, já vai ficar por lá mesmo, devido à corrupção. Negócio do Vecta corrupto. Aqui o negócio tá indo desse jeito, mais ou menos, aqui com a música gaúcha, porque é semana de festa, de muito chimarrão, muito mate, gaudério, e de churrasco, costelão e carreteiro, e aquelas coisas, né? Até canjica com carne de porco tem por aí. Então, meus amigos e amigas prendinhas do nosso Rio Grande, e nós vamos prosseguindo. Aqui tem umas músicas, vou contar para vocês. Aí pro pessoal de São Francisco de Cima da Serra, e depois vem sentado sobre um arreio, Velho Casarão, tá lembrado do Velho Casarão? É, aquele sobrado velho do Silva lá, que foi construído pelo capitão do Silva, tio da gente. Por ali eu fiquei um tempo, desde piá. E era o tempo que tinha a revolução ali, né? Então, a gente, piazinho, pequenininho, ouvia o barulho dos tiros por lá e saía meio engatinhando também, olhando lá, espiando por lá. E de repente dava um zunido de bala assim, e a gente se escondia no meio das pedras. Que tal isso, hein?
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0: 11:31.
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0: 15:33.
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4: 15 com 35 e meio e a Arena do Grêmio lotada para a volta do ídolo. A torcida do Grêmio respondeu à convocação de Renato Portaluppi para o duelo contra o Palmeiras. Resta o ingresso apenas para o setor Gold Prêmio Sul. Grêmio e Palmeiras, domingo, dia 20, às 11 horas, na Arena do Grêmio. A partida marcará a reestreia oficial de Renato no comando do Tricolor.

mas não vai me contar aí que vai sair daqui e vai lá para assistir a estreia, né? Contra o Palmeiras. Vai ser um jogão para o Renato na sua reestreia aí. De novo no Grêmio. Muito bem. E o pessoal segue aí fazendo as suas atrapalhada, observando seus candidatos contrários, muitas vezes. Cada um vai puxando uma brasinha pro seu assado aí, né? O presidente Lula. Engraçado que nas pesquisas, uma hora o Lula tá na frente, outra hora o Flávio, né? E por aí vão indo. Aí o Lula já decretou um aumento para o Bolsa Família. E vai valer para um novo governo, seja ele ou seja outro, a partir de janeiro, eu creio. Um aumento, então, no Bolsa Família, que é claro, quem depende já faz 23 anos aí de Bolsa Família. Quem depende do Bolsa Família também tem que ir acompanhando aí a inflação, né? Porque senão, e nem assim não acompanha. Realmente o governo Bolsonaro, quando ele deu aumento, ele deu em torno de 50%. O Lula deu menos, mas cada um faz como pensa, né? Só que esse Bolsa Família não é de Bolsonaro nem do presidente Lula. Iniciou lá no Fernando Henrique. Essa é a realidade. Mas o que eu mais me admiro é que as pessoas ficam anos e anos dependendo do Bolsa Família, e porque tem aquele custeio ali, aquela ajuda, vão indo, dependendo sempre do Bolsa Família. É 3, 4, 5 anos. Agora, eu sou de acordo dessa ajuda, claro. E só que eu creio que se a pessoa está ganhando Bolsa Família, também deve dar um jeito no trabalho, né? Só que eu conheço pessoas que vivem do Bolsa Família e não trabalho fixo mesmo, assim, carteira assinada, não pego. Já conheci vários. Mas vamos que vamos, né? Cada um tem que puxar a brasa pro seu assado, provocar, né? Votos para o seu lado. E por aí vai. Cada um vai ajudando como pode. Ainda bem quando ajudo, né? O pior é quando fico, como dizia o velho milongueiro, botando os podres para fora um dos outros. Sem projeto, sem nada, aí pouco me ajuda. Esse é o nosso Brasil. Dizem que o Brasil é pobre, não sei o que. Não, o Brasil é rico. Só que tem gente para gastar dinheiro à toa em quantia, né? Começa lá em cima no governo e aí vai todo mundo que estão podendo meter a mão no dinheiro, estão gastando. O Brasil é rico, não é pobre. Só que gastam muito dinheiro público, sem precisão. E por aí vai, né? Mas vamos com o pampa na garupa, quando são 3 horas mais 40 minutos aqui na Ferrabrás.

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1: 15:48.
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É, meu povo, estamos por aqui de novo. Use a nossa voz e viva todos nós. É 15 horas com 53 e não dá por menos, 53 e 30 segundos aqui na Ferra Brás, sintonia livre na sexta-feira. Essa sexta-feira, 18 de setembro, e continua e no viadito não mais, sem o sol querer brilhar hoje. Mas já vem aí o fim de semana, um abraço a todos, que você tenha um bom final de semana aí, né? A todos os nossos amigos aí que têm a paciência de permanecer na audiência. Inclusive é o nosso amigo Barbeiro, que me passou ontem aí, né? Que está sempre ouvindo lá com o rádio ligado, pessoal aí. Tá certo? Obrigado pelo carinho dessa audiência. Também o Paulo ligado na programação. Vamos trazer na música então, pra, aí, o casamento da Doralice. Isto! Certinho, certinho!

0: agora são 15:59, mais 23, e um jovem de 18 anos morre em grave acidente na BR-285 em Santo Antônio das Missões, lá na minha terrinha natal. Um jovem de 18 anos, identificado como Nicolas Arthur Palharim Bonato, morreu na madrugada desta sexta-feira após um grave acidente de trânsito na 285 em Santo Antônio das Missões, Rio Grande do Sul. De acordo com as informações divulgadas pela Polícia Rodoviária Federal, a PRF, o acidente aconteceu por volta das 3 horas no quilômetro 602 da rodovia, e um Chevrolet Vectra GLS com placa de Santo Antônio das Missões saiu da pista, e a circunstância que levaram à saída do veículo ainda está sendo investigada. Nicolas era um dos 3 ocupantes do automóvel, ele não resistiu ao ferimento e morreu ainda no local do acidente antes da chegada do socorro. O motorista do veículo, também de 18 anos, ficou gravemente ferido e foi encaminhado para atendimento médico no hospital de São Luís Gonzaga. Terceiro ocupante, de 21 anos, sofreu ferimentos leves e foi levado para atendimento também no hospital de Santo Antônio das Missões. Então, um jovem de 18 anos perdeu a vida.
1: Em ponto.
0: Agora são 16 horas. Isto! Um abraço a todo o pessoal que está ligado na nossa programação. E vamos agradecendo a você que se liga sempre aqui no Sintonia Livre, de segunda a sexta.

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9: 16 horas e 10 minutos.
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15: Olha aí, 16 com 12, mais 40 segundos aqui na Ferra Brás FM. O motoboy que arriscou a própria vida para salvar uma criança de um enxame de abelhas falou sobre um momento de coragem. Segundo ele, ao perceber a situação, seu instinto de pai falou mais alto e ele decidiu agir imediatamente. O homem contou que é pai de duas meninas e revelou ter ficado surpreso ao perceber que várias pessoas estavam no local, mas ninguém havia se aproximado para ajudar. O caso ganhou repercussão nas redes sociais e o gesto foi elogiado pelos internautas. É, ele também tinha duas crianças ali, né? E se interessou em salvar, já que ninguém ia fazer nada, né? Esses são os heróis, né? vão ser sempre lembrados. 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Tudo por um final de semana feliz para você e para mim, isto mesmo. Eu folgo amanhã, né? Mas a minha maneira de folgar é meio esquisita, porque eu passo o dia inteiro ocupado. Pra lá e pra cá, mas que tal, hein? Aí domingo eu tenho meu trabalho também, né? Até ali pras 3 horas, daí decidido. Quem é o meu amor? Mas nada que impeça de tomar um bom chimarrão e um café bem quente também pra aquecer a goela velha aí. E nada de resfriado também, nem que vire o tempo de ponta cabeça, não tem problema. Cê vai o mundo afora, minha gente, tá chegando. Vai chegar daqui a pouquinho umas 3 ou 4 músicas de bandinha já. Depois segue a música gaúcha também aqui. Não se assusta aí, porque a música não vai parar, né? Vai até as 5 horas. Aí seu Anilton chega também aí e segue a música também até as 19 horas. Mas que beleza, tia Tereza! O café já tá na mesa? É, isso aí, que alegria, dona Maria. Eu só comi, foi meio-dia, agora eu tô sem café. Ah, que barbaridade. Simbora, moçada, que aqui a coisa não vai parar de jeito nenhum.
9: 16 horas e 15 minutos.

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0: 16:23.
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0: 16:24.

0: 16:27.
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1: 16:31.
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1: 16:35.

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11: 16:47.
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21: 17:03.
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26: Alô, amigos, alô, amigas, muito boa tarde. Estamos iniciando o programa

0: Alô, amigos! Alô, amigas! Alô, ouvintes da Rádio Ferrabras FM! Muito boa tarde!
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0: O programa é o Entardecer na Cidade. Eu sou Anilton Pereira. Estou chegando para ficar com vocês até as 19 horas. Isso mesmo, até as 19 horas estarei por aqui, trazendo o melhor da música que fala da terra, da natureza e do coração. Vou trazer para vocês o melhor da música sertaneja. E você é especial para nós, você é muito importante para nós e eu quero a tua companhia. Além da tua companhia, quero também a tua participação no programa. Você participa através do telefone 51997546409. 997546409 é o número do telefone que está liberado e eu estou aqui aguardando a sua ligação. Ou sua mensagem de texto, porque afinal de contas é fone WhatsApp. Você também pode participar através do telefone, através do Facebook. Anilton Pereira, ou se preferir, Rádio Ferrabras. Anilton Pereira ou Rádio Ferrabras, você entra, curte, comenta e compartilha para nós chegar mais longe.
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0: Você pode também nos acompanhar pela plataforma www.radioferrabras.com.br. Isso mesmo, www.radioferrabras.com.br. 21 graus é a temperatura, né? Tempo nublado, tempo prometendo chuva, né? Até acho que vai amanhecer chovendo, né? Porque o tempo está se preparando, mas quem sou eu para dizer se vai ou não vai, né? Mas tem previsão de chuva para amanhã a partir do meio-dia, das 10, 11 horas da manhã, mas não sei se chega lá porque tá bem nublado. 21 graus é a temperatura aqui nos estúdios da Rádio Ferrabras FM, na rua Adolfo Kaufmann, número 310, no Mundo Novo, em Sapiranga, Rio Grande do Sul. Tchê. E nós vamos com música! Vou trazer para vocês o Rick Renner. A Casa de Caboclo.

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6: Seis horas, 20 minutos, 5:20. Porra, cara, eu tô sempre falando no 6. É 5:20, seu Anilton.
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aquele abraço pro Jackson. Ô, Jackson, cantando muito, meu galo velho. O Jackson tá mandando aquele abraço pra nós, né? Do Jackson Ferreira, tá mandando aquele abraço pra nós e todos os ouvintes, né? O Jackson, que toca um violão e canta pra caramba, né? Ô, gato velho, bicho que canta muito.

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1: Também aquele abraço pro Jair Vanzan lá na Vila Brás, em São Leopoldo. Nosso abraço, muito obrigado pela companhia. E o Rato, né? Oh, meu amigo Rato. O Rato pediu e eu vou trazer pra vocês. Dudu Caidalvan, atiradora de elite.

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1: Decoras 37 minutos, 5:37. 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

0: Quem também tá ligado conosco é o Jair Vanzan, né? O Jair Vanzan tá todas as tardes sintonizado conosco. Aquele abraço, muito obrigado. Também a Rosane Pereira, minha querida irmã, tá lá sintonizada conosco. A Emídia Cardoso também. Alessi lá em Floripa. Muito obrigado pela companhia de todos vocês. E aquele abraço muito especial pra Alessi.
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0: E o Carlos lá em Campo Bom, o Carlos também sintonizado. Boa tarde, tô passando para desejar um ótimo final de semana. Programação está ótima, um grande abraço, Carlos de Campo Bom, né? O Carlos é meu conterrâneo, né? O Carlos é daqueles... Igual eu, né? Lá da costa da Argentina, né? Somos lá de Barracão, terra que só tem gente boa, né, Carlos? Os que não eram grande coisa, vieram tudo aí, tão espalhados aqui. Sapiranga, Campo Bom, Novo Hamburgo, São Leopoldo, e por aí. Vou trazer música. Música do Jackson. Eu disse antes que ele cantava muito. Então aqui tá a prova. Coração Bandido!

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2: Nove minutos faltando para as 6 horas. 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
2: 18:01.
3: Chegamos ao final de mais uma semana, ao final de mais um dia. E hoje quero agradecer por tudo que Deus tem me concedido a você, e que Ele esteja sempre conosco, sempre nos protegendo. Deus Pai Todo-Poderoso, muito obrigado por mais uma semana, por ter me acompanhado nesse dia e guiado meus passos. Obrigado porque hoje pude sentir o Teu abraço e a Sua paz, mesmo em meio aos desafios. Obrigado porque nunca me abandonas, Tu és o meu auxílio fiel, meu socorro presente e meu Pai amoroso que cuida de mim. Obrigado pela natureza maravilhosa que nos deste e nos cerca com sustento, beleza e abrigo. O Senhor é o Deus bom e bondoso que cuida de cada detalhe. Por isso hoje te agradeço por cada uma de suas bênçãos. Obrigado pela minha família, pelos meus amigos, pelos meus colegas de trabalho, pelos meus vizinhos e pelos meus ouvintes. Deus soberano, a Tua bondade e fidelidade têm me acompanhado de perto. Por isso, meu coração se enche de gratidão. Senhor, ajuda-me a ter um coração grato em todos os momentos. Quero viver focado na Tua bondade, agradecendo por tudo que o Senhor fez, faz e fará por mim e todos nós. Senhor, continue conosco. É o que eu te peço, em nome de Jesus. Amém. Ave Maria, cheia de graça, o Senhor é convosco. Bendita sois vós entre as mulheres, e bendito é o fruto do vosso ventre, Jesus. Santa Maria, Mãe de Deus, rogai por nós, pecadores, agora e na hora de nossa morte. Amém.

6 horas, 8 minutos, e Alessi disse o seguinte: obrigado, amor, pela música, beijos. Ah, eu acho que agradei, né? Eu acho que eu tô bem, tô numa boa média, Alessi, né? Então, aquele abraço, meu amor. É, já que falei na Alessi, aquele abraço muito especial pra Vivi, né? A Vivi também mandou uma mensagem, né? E a mensagem dela foi o seguinte: boa tarde, papi. Tô na escuta. Muito obrigado, filha. Aquele abraço muito especial, então, pra Vivi, pra Sofia, também a Isabelle. A Sofia e a Isabelle, as minhas netas queridas. Também o João, o José e o Jason, né? Agora eu sempre troco, não sei se é Jason ou Jason, mas é por aí, eles estão entendendo, né? O importante é que eles entendam. Vou trazer, então, pra vocês, Milionário e José Rico. Procedimento.

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4: Dominado aqui. 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Repasses do Banco Master para o filho do ministro Nunes Marques coincide com decisão do ministro. Bah, mais um. Essa a gente já sabia, né? Novas mensagens extraídas do celular de Daniel Forcaron associam o contato de Kelvin Marques, filho do ministro do Supremo Tribunal Federal, Cássio Nunes Marques, a conversa sobre pagamentos envolvendo a Consult Inteligência Tributária. A empresa recebeu 6,632 milhões do Banco Master entre agosto de 2024 e julho de 2025. E no mesmo período, transferiu 282 mil ao advogado. As informações constam na reportagem assinada por Breno Pires, publicado nesta sexta-feira na revista Piauí. Os diálogos apresentam novos elementos às relações financeiras já conhecidas entre o Master, a Consult e Kelvin Marques. e também mostram uma mensagem enviada após o julgamento no STF que interessava ao banco. Nunes Marques e seu filho negam irregularidade e rejeitam qualquer relação entre os pagamentos e as decisões tomadas pelo ministro. Em 8 de agosto de 2025, Luiz Renault, advogado de confiança de Vorcaro e o então assessor jurídico do Banco Master, escreveu ao banqueiro: dos pagamentos essenciais está faltando a consulte. Logo depois, Renault compartilhou o cartão de contato de Kelvin Marques e escreveu: aqui. Vorcaro respondeu: oi. Renault prosseguiu: esse aí. E escreveu: único, meu, que falou. Cerca de meia hora depois, Renault voltou às conversas para informar: foi pago. Foi pago. O relatório do Conselho de Controle de Atividades Financeiras, COAF, segundo a Piauí, identificou 14 transferências do Banco Master para a Consulte entre agosto de 2024 e julho de 2025, totalizando 6,632 milhões. Neste mesmo intervalo, a Consulte transferiu 282 a Kelvin Marques em operações, né? Os homens são ligeiros, né, tchê? E aí querem que a gente engula, que tá tudo certo, né, tchê? Outra coisa que é o seguinte, né? O presidente Lula deu um aumento ao Bolsa Família, 15%. E não é que a direita toda tá braba, estão tudo brabo, né? Estão tudo brabo, porque onde já se viu isso? Tá, mas quando é para pedir dinheiro para o agronegócio, tá tudo certo. Pro agro não pode. Pros pobres, pro agro pode. Pros pobres não pode. Que eu não consigo entender essa conta, porque para uns pode, pros outros não pode. Eles vivem com o prato, com o pires na mão, pedindo dinheiro para o governo federal, e daí pode, em ano eleitoral. Agora, dar aumento para o Bolsa Família, que é para os pobres, daí não pode. A gente sabe que tem gente que faz mau uso desse dinheiro. Agora, nós não podemos. Um dia desse, eu conversava com uma pessoa ali perto do ponto de táxi, e ali é o seguinte: tem uma turma que vive na rua e que pega um Bolsa Família. E a gente sabe bem certinho quando eles pegam. Quando eles pegam, eles andam bêbado por ali, abusando, incomodando, certo? Mas aqui na cidade são mais de 3 mil pessoas que recebem o Bolsa Família. Eu não posso julgar todos os mais de 3 mil por 5, 6 que ficam incomodando no centro. Isso, a prefeitura, a assistência social que faz a fiscalização. Então a prefeitura tem que tomar providência. O governo faz a sua parte. A prefeitura manda a lista e o governo paga. Bueno, se tem alguns que faz mau uso, nós não podemos condenar os outros 3 mil por causa daqueles 6, 8, 10 que, para mim, tá certo. São, não vou falar o nome, que ficam ali bebendo com dinheiro do Bolsa Família. Então, não podemos botar todo mundo no mesmo saco. Então, agora estão todos preocupados. Gente, nós precisamos... É a função do governo ajudar aqueles que precisam. Vamos com música. Vou trazer para vocês Christian e Ralph. Noite.

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1: 6:34. Quero mandar um abraço muito especial para o Odemar, lá em Toledo, no Paraná. Um abraço muito especial para você. Também aquele abraço para o Badode, né? Também lá em Toledo. Quero mandar um abraço para o Bira Santos, lá em Juí. Ele, a Dalva, aquele abraço muito especial para vocês. E lá em Pato Branco, a Tati Rodrigues, né? Também seu João, lá do Mercado Oliveira, sempre sintonizado conosco. As meninas lá do Hospital de Clínicas de Pato Branco, a Vanessa, Lourdes e a Maria. Lá em Caseiros, aquele abraço para a Tia Seva, tio Valdir, tio Norilino Cardoso e a Salete, né? Aquele abraço também para Rose e o Jones lá em Passo Fundo, o Jair Vanzan e aquela moçada buena lá em São Leopoldo, né? O Adair, o Aldo, a Márcia Schutz, né? Também o Rick, a Miriam, o Ramon, grande Ramon. Também aquele abraço para a Fabiana lá do Quilombo, a Denise e o Laércio, né? Lá da feitoria. O Celso Portela lá em Cerro Grande, aquele abraço. E o Chitz e também o Cláudio, né? Lá em Tiradentes do Sul, aquele abraço muito especial para vocês. O Carlos, o seu Arante, lá em Campo Bom. Também a Viviane. A Viviane agora corrigido. O Jason. A Viviane, o Jason. O João, que eu esqueci de falar do João. Também o José, a Sofia e a Isabelle.
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1: Vou trazer uma música que eu quero oferecer para todos vocês, mas em especial para Alessi.

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E eu quero agradecer a todos os ouvintes que tiveram conosco durante essa semana, pessoas que participaram do programa através do telefone, através das nossas redes sociais, pessoal que nos acompanharam através da nossa plataforma. Nosso muito obrigado, porque afinal de contas vocês são muito, mas muito especial para nós. Já imaginou nós estar aqui se vocês não estivessem aí? Então, muito obrigado a todos vocês. Quero desejar a todos e todas um bom final de semana, um final de semana tranquilo, que o pessoal possa descansar em paz. Muita comida, pouca bebida, até porque a bebida demais, ela não é bom, né? Então, que todos tenham muita saúde, muita paz. Que as famílias possam estar reunidas nesse final de semana, o pai poder abraçar os filhos e filhas, a mãe também, né? Os filhos possam abraçar os pais, os avós, os netos, né? Então, que seja tudo alegria, né? Que nós tenhamos muita paz, que aqueles que gostam do tradicionalismo possam comemorar o nosso 20 de setembro. É uma data tão importante para o Rio Grande, né? Para o Rio Grande do Sul e para todos os gaúchos possam comemorar, né? Eu sei que o pessoal muitas vezes gosta, né? De exagerar um pouco no trago, como se diz, né? Mas vamos devagar. Então, um abraço para todos vocês, um bom feriado de 20 de setembro. Eu vou chegando ao final de mais um programa, Entardecer na Cidade. Deixo um abraço para cada um, para cada uma. Um beijo no coração de todos vocês. Eu estou indo embora. Volto segunda-feira, 5 da tarde. Tchau, fui!

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1: Durante todo o ano de 2026, está sendo realizada a fase de testes e adaptação operacional da reforma tributária. Entre 2027 e 2032, a reforma passará a ser implementada de forma gradual. A previsão é que em 2033 o modelo já esteja completamente ativo. A reforma tributária substitui 5 impostos sobre o consumo por um modelo unificado, o IVA, Imposto sobre Valor Agregado. O presidente do Conselho Federal de Contabilidade, Joaquim Bezerra, comentou os impactos da reforma.
2: Os empresários vão poder ter a oportunidade de entender mais qual é o funcionamento de seus negócios, de seus empreendimentos, a dinâmica fiscal de sua empresa.
1: O curso de capacitação sobre a reforma tributária, oferecido pela Receita Federal e parceiros, conta com 18 módulos. É gratuito e fornece certificado de conclusão. O treinamento está disponível em gov.br/Receita Federal, na aba Reforma Tributária do Consumo. A página conta também com orientações, manuais e um painel com informações que desmontam fake news. Reportagem Luana Karen.
3: Quem recebe aposentadoria, pensão ou benefício assistencial do Instituto Nacional do Seguro Social e votar nas eleições deste ano, poderá ter a prova de vida registrada automaticamente.
4: Isso porque o comparecimento às urnas é uma das formas reconhecidas pelo INSS para confirmar que o beneficiário está vivo.
5: Aposentados e pensionistas podem contar com mais uma forma de realizar a prova de vida, o comparecimento às urnas. O INSS recebe os dados da Justiça Eleitoral e faz o registro automaticamente. A medida faz parte de uma mudança no procedimento, que deixou de exigir que o aposentado se desloque a uma agência para a prova de vida. O próprio INSS cruza informações de diferentes bases do governo para verificar se a pessoa continua viva. Nas eleições municipais de 2024, a Justiça Eleitoral registrou dados de mais de 20 milhões de beneficiários. Desse total, cerca de 5 milhões tiveram a prova de vida atualizada. É o que explica o ministro da Previdência Social, Volney Queiroz.
6: É uma portaria de 2022 e que foi validada na eleição de 2024. Então, todas aquelas pessoas que compareceram às eleições de 2024 tiveram o comparecimento eleitoral com prova de vida. Então, agora em 2026, novamente, as pessoas que precisarem fazer a prova de vida, comparecendo às urnas em outubro, elas validam a sua vida com o comparecimento eleitoral.
5: Mas votar não é a única forma de fazer a prova de vida. O procedimento automático do INSS também passa por outros registros utilizados pelo governo, como, por exemplo, a renovação da Carteira Nacional de Habilitação. Quando necessário, também podem ser utilizados meios digitais ou presenciais. Entre as opções estão o reconhecimento facial pelo aplicativo GovBR e o atendimento nos balcões ou nos terminais de autoatendimento do Banco Pagador, quando esses serviços estiverem disponíveis. A orientação é acompanhar a situação pelos canais oficiais do INSS. Quem estiver com a prova de vida pendente poderá receber uma comunicação para regularizar a situação. As informações podem ser consultadas pelo telefone 135 ou pelo aplicativo e site Meu INSS. Reportagem Thaís de Araújo.
3: Quando alguém pega o dinheiro ou mexe nos bens de uma pessoa idosa sem ela permitir, isso também é uma forma de violência.
4: É o chamado abuso patrimonial e financeiro. Pode acontecer quando alguém usa a aposentadoria do idoso, fica com o cartão ou a senha, vende um bem sem autorização ou até faz empréstimos no nome da pessoa.
3: É importante ficar de olho nesses sinais e saber onde denunciar.
7: De acordo com o Ministério dos Direitos Humanos e da Cidadania, a violência patrimonial e financeira contra a pessoa idosa ocorre quando o dinheiro, benefícios, bens ou documentos são apropriados, retidos ou utilizados sem autorização. Entre as situações estão o uso indevido de aposentadorias, a retenção de cartões e senhas, a venda de bens sem consentimento e a contratação forçada de empréstimos. Também são considerados abusos a oferta de empréstimos sem solicitação clara, a emissão de informações sobre taxas e contratos e golpes como boletos falsos, falso parente e extorsões por aplicativos de mensagens. Suspeitas ou casos de violência podem ser denunciados pelo Disque 100 gratuitamente, 24 horas por dia. O canal recebe denúncias de vítimas e testemunhas, inclusive de forma anônima. Também é possível pelo WhatsApp no número 61 99611 0100, ou pelo Telegram, procurando por Direitos Humanos Brasil. Também é possível procurar delegacias de polícia, o Ministério Público, as defensorias públicas e serviços de assistência social e saúde em situação de risco imediato. A orientação é ligar para o 190. Dilson Santa Fé, para a Voz do Brasil.
4: O Disque 100 é um canal que acolhe e encaminha denúncias de violações dos direitos humanos no Brasil.
3: Entre 1º de janeiro e o início de setembro deste ano, foram recebidas mais de 508 mil denúncias, segundo o painel de dados da Ouvidoria Nacional de Direitos Humanos.
4: E para que ninguém deixe de recorrer a esse canal por falta de informação, conheça agora os principais mitos e verdades sobre o serviço.
8: O Disque Direitos Humanos, conhecido como Disque 100, nunca desliga. Está disponível 24 horas, todos os dias, inclusive aos sábados, domingos e feriados. A equipe acolhe as denúncias de grupos vulneráveis, como idosos, indígenas, crianças e adolescentes e pessoas com deficiência, e direciona às instituições competentes. Mas a desinformação pode dificultar o acesso da população brasileira ao serviço. Por isso, vamos conhecer agora alguns mitos e verdades relacionados ao Disque 100.
9: A pessoa denunciante deve ser identificada?
8: Mito. O denunciante não é obrigado a se identificar. Mas para isso, o anonimato deve ser solicitado durante o atendimento.
10: O Disque 100 substitui serviços de emergência?
8: Isso também é um mito. Um serviço não substitui os outros. Em cenários de perigo iminente, não hesite em procurar a Polícia Militar pelo 190, o Corpo de Bombeiros ligando 193 ou o SAMU no 192.
11: Se comprovada a violação, o agressor poderá ser responsabilizado?
8: Verdade, mas sempre respeitando o devido processo legal e observando o direito ao contraditório, ampla defesa e a presunção da inocência. Lembrando que os profissionais da ouvidoria não entram em contato com o denunciante ou com a vítima para comunicar o desfecho da denúncia. Caso o denunciante queira receber atualizações, é necessário entrar em contato com o Disque 100 e informar o número de protocolo recebido no momento da denúncia.
12: E se a denúncia for feita de má fé, o denunciante poderá responder judicialmente?
8: Também é verdade. No Brasil, existem mecanismos legais que permitem a responsabilização de quem aciona serviços públicos com má fé. Por isso, o serviço Disque 100 e outros canais de denúncias devem ser utilizados com responsabilidade.
13: É preciso apresentar provas materiais para a abertura de um protocolo de denúncia?
8: Mito. As provas ajudam na apuração, mas não são obrigatórias, porque nem sempre é possível reunir materiais que comprovem uma violação. Mas algumas informações são essenciais para o prosseguimento da denúncia, como o nome da vítima e do autor, local, data e a descrição do episódio. Vale lembrar que a ligação para o Disque 100 é gratuita. E além do atendimento telefônico, o serviço recebe denúncias pelo WhatsApp, Telegram, videochamadas em língua brasileira de sinais e presencialmente na sede do Ministério dos Direitos Humanos e da Cidadania, em Brasília. Reportagem Graziele Bezerra.
3: E quem precisar recorrer ao Disque 100 pelo WhatsApp, anote aí, o número é 61 99611 0100.
4: A prova nacional docente, a PND, será realizada neste domingo, dia 20, em 806 cidades de todo o país.
3: A avaliação pode ser usada em processos seletivos e concursos públicos para a carreira de professor da educação básica.
14: Neste domingo acontece a Prova Nacional Docente. A avaliação é destinada a concluintes de licenciaturas, graduados e profissionais da educação interessados em utilizar a nota em processos seletivos para a carreira docente. Nesta edição, a PND tem uma função a mais. A mesma avaliação teórica será utilizada como Exame Nacional de Desempenho dos Estudantes, o ENAD das licenciaturas. A prova avalia a formação dos estudantes que pretendem atuar na educação. O diretor de graduação do Instituto Federal do Tocantins, Daniel Marra da Silva, destaca que a avaliação é fundamental para certificar o conhecimento dos futuros educadores e dos cursos de licenciaturas.
15: Além de avaliar o desempenho do estudante no curso e nos dar um retrato de como que o curso está sendo desenvolvido mesmo, da qualidade, ou nos oferece subsídios para melhorias, né? Também oferece essa oportunidade ao estudante de, a partir do desempenho, assumir um concurso público por instituições que adotem esse sistema.
14: A prova tem duas partes, são 30 questões objetivas e uma discursiva de formação geral docente, além de outras 50 questões específicas da área de licenciatura. Ao todo, são 21 áreas avaliadas, entre elas pedagogia, matemática, história, geografia e educação física. Elisiane Marim Galeazzi, estudante de Farroupilha, no Rio Grande do Sul, vai participar do exame e fala como se preparou.
16: É importante desenvolver uma boa capacidade de interpretação, relacionando os conteúdos estudados com as situações concretas da prática docente.
14: João Antônio, estudante de Física em Palmas, Tocantins, também vai participar. Para ele, a carreira já está definida e será dentro da sala de aula.
17: A gente vê uma grande tendência a pessoas desistirem da educação, da sala de aula. Eu me sinto transformado pela educação e eu quero levar isso para frente.
14: É preciso ficar atento aos horários. Os portões abrem ao meio-dia e fecham impreterivelmente à 1 da tarde pelo horário de Brasília. A prova começa à 1h30 e termina às 7 da noite. O candidato deve levar documento oficial com foto e caneta esferográfica preta de material transparente. O celular e outros eletrônicos devem ser desligados e guardados no envelope porta-objetos. O local de prova está no cartão de confirmação da inscrição disponível no sistema PND. Com locução de Edinaldo Júnior, reportagem Pablo Mundim.
4: Hoje é Dia Nacional de Conscientização e Incentivo ao Diagnóstico Precoce do Retinoblastoma,
3: que é o câncer nos olhos mais comum em crianças.
4: A melhor estratégia de combate à doença é observar os olhinhos e fazer exames preventivos.
3: E o tratamento está disponível no Sistema Único de Saúde.
18: O retinoblastoma é um tipo raro de câncer ocular que se desenvolve na retina. Ele acomete principalmente crianças com menos de 5 anos de idade. É o tumor intraocular mais frequente na infância. A chefe do Serviço de Oncologia Pediátrica do Instituto Nacional do Câncer, o INCA, doutora Sima Ferman, fala dos sintomas da doença.
19: Os principais são a leucocoria, que é o reflexo branco na pupila quando a luz incide. Mas tem outros sinais e sintomas também importantes, como o estrabismo, ou mesmo o olhinho vermelho, né, que fica vermelho, ou dor, ou queda da visão. São sintomas importantes e que merecem uma investigação o mais rápido possível.
18: E hoje é o Dia Nacional de Conscientização e Incentivo ao Diagnóstico Precoce do Retinoblastoma. Descobrir a doença com antecedência é fundamental para um tratamento de sucesso, com até 98% de cura, diminuindo assim as chances de cegueira. O retinoblastoma ganhou maior visibilidade após a filha dos jornalistas Thiago Leifert e Dayana Garbim receber o diagnóstico da doença. Depois disso, o casal criou uma ONG e uma campanha De Olho nos Olhinhos, que incentiva pais e responsáveis a fazerem pelo menos um exame de vista a cada 6 meses para afastar o risco da doença. A campanha tem o apoio do Instituto Nacional do Câncer. Thiago Leifert fala da importância do diagnóstico precoce.
20: O retinoblastoma atinge crianças de 0 a 5 anos. Elas não vão falar que elas não estão enxergando, elas vão tentar se adaptar e cabe a nós, os adultos que estão ali em volta, a gente tem que ficar de olho nos olhinhos. Então a gente decidiu compartilhar com as famílias para que as pessoas pudessem chegar ao tratamento antes do que a gente conseguiu. Não só as famílias, também professores, a tia da creche, grupo do futebol, do seu condomínio, todo mundo tem que ficar de olho nos olhinhos.
18: O Sistema Único de Saúde oferece tratamento integral para o retinoblastoma. Os pacientes são encaminhados para unidades de assistência de alta complexidade em oncologia. O SUS cobre exames, cirurgias, quimioterapia e radioterapia quando são necessários. As informações sobre o tratamento estão disponíveis em gov.br/INCA. Com locução de Thaísa Vitória, reportagem Cleide Lopes.
4: A Anvisa, Agência Nacional de Vigilância Sanitária, proibiu a importação, o armazenamento, a distribuição, a comercialização e a propaganda e também o uso da caneta de GLP-1 denominada T36.
3: O medicamento não possui registro sanitário junto à Anvisa e não teve a sua segurança e eficácia avaliadas no Brasil.
4: A comercialização desse produto, popularmente conhecido como caneta emagrecedora, por meio do site golfarma.shop, também foi proibida.
3: O site vinha anunciando medicamentos sem registro no Brasil, à base de tirzepatida ou que alegavam supostamente ter como princípio a retatrutida, substância que ainda não possui registro em nenhum país do mundo.
4: É importante esclarecer que sites em geral não podem vender medicamentos para qualquer indicação, em nenhuma hipótese.
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3: Pegue lanterna, capacete, calça e sapato fechado e vista-se com roupas confortáveis.
4: A nossa viagem hoje é no escuro, mas de uma beleza plena.
3: Vamos conhecer as cavernas da Chapada Diamantina, na Bahia.
4: E você ainda tem a opção de visitar uma das mais de 30 mil grutas e cavernas espalhadas por todo o Brasil.
0: Imagina caminhar por um ambiente onde a luz do sol não chega. Em salões subterrâneos, rios, formações rochosas e estruturas que levaram milhares ou até milhões de anos para se formar. É o universo das cavernas e grutas, patrimônio natural brasileiro. E no país, são mais de 30 mil, de acordo com o ICMBio, o Instituto Chico Mendes de Conservação da Biodiversidade. E que tal conhecer algumas delas com a gente? Estamos na Chapada Diamantina, no interior da Bahia. E vamos começar nosso roteiro em Iraquara, conhecida como capital das grutas e cavernas. O guia turístico Rael de Souza, que nasceu na cidade, conta o que você pode encontrar pela região.
21: Iraquara é conhecida como a capital de grutas e cavernas do Brasil. Então, tem mais de 200 grutas catalogadas, somente tem 7 que é aberta à visitação. Eu vou citar aqui o nome de algumas dessas, das grutas, que tem Gruta da Fumaça, Lata Doce, Caverna Torrinha, Gruta da Pratinha, Gruta Azul, Maneiro, Bolo de Noiva.
0: Dessas grutas que o Rael acabou de citar, entre as mais famosas estão a Lapa Doce e a Gruta da Pratinha. Cada uma oferece uma experiência diferente. A Lapa Doce é uma caverna seca, com formações calcárias milenares e salões que chegam a 25 metros de altura. A única luz que entra é a da lanterna que acompanha os visitantes. Já a Gruta da Pratinha é chamada de Oásis do Sertão Baiano, pelas suas águas incrivelmente azuis e transparentes. Quem não perde a oportunidade de ir a essa região é a baiana Eliseni Fernandes, que hoje mora em São Paulo.
22: Lá em Iraquara mesmo, tem a gruta que fica na Fazenda Pratinha, né? Lá tem duas grutas, que é a Gruta Pratinha e a Gruta Azul. A Gruta Azul, a gente não pode entrar, né, na água, mas para tirar foto. Geralmente, o turista vai, assim, mais no período da tarde, né? Ali, por volta das 2 horas, que é onde o sol bate na caverna e a água ali fica toda iluminada, né? Tem a Gruta Pratinha, que é mais para mergulhar. Mergulho, né? Tem uns passeios ali que você faz o mergulho. É uma experiência, assim, incrível.
0: Visitar nossas cavernas é caminhar entre catedrais de pedras milenares, flutuar em rios subterrâneos de água azul cristalina e vivenciar o silêncio absoluto da natureza. Ficou curioso? Então se liga na dica do ICMBio. Quando for planejar o passeio, verificar a distância e o grau de esforço físico exigido. E sempre que possível, contratar um guia turístico credenciado pelo órgão. Eu sou a Raquel Mariano e até a próxima viagem.
3: Na próxima semana, com a chegada da primavera, vamos falar de flores, projetos e cidades que produzem e exportam esse bem tão delicado.
4: Vamos conhecer Olambra, em São Paulo, uma estância turística conhecida como a Cidade das Flores.
3: O local é responsável por 40% da produção nacional de flores e plantas ornamentais, além de dominar 80% das exportações do setor no país.
4: Então, até sexta-feira, na nossa próxima viagem pelo país.
3: E essas foram as notícias. notícias do governo federal.
4: Uma realização da Secretaria de Comunicação Social da Presidência da República.
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4: Fique agora com as notícias do Poder Judiciário e do Congresso Nacional. Boa noite, um bom fim de semana.
3: A gente volta na segunda-feira. Uma boa noite.

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2: Supremo confirma a validade da norma que proíbe delegados de chefiar policiamento extensivo no Rio.
3: Semana Nacional da Execução Trabalhista arrecada mais de 4 bilhões de reais.
2: STJ mantém condenação de ex-deputada Flor de Lis a 50 anos de prisão e anulação de júri que absolveu outros três réus.
3: Boa noite, eu sou Leandro Bezerra.
2: Eu sou Walter Lima.
3: Confirmada pelos ministros do Supremo Tribunal Federal a validade da norma que proíbe delegados de chefiar policiamento ostensivo no Rio de Janeiro.
2: A decisão foi tomada em sessão virtual. Os ministros julgaram uma ação direta de inconstitucionalidade contra uma lei estadual de 2025, que estabelece o exercício de funções de comando ou de chefia em forças de segurança.
3: STJ mantém condenação da ex-deputada federal Flor de Lis dos Santos de Souza a 50 anos de reclusão pela morte, em 2019, do pastor Anderson do Carmo de Souza, o então marido dela.
2: Os ministros também mantiveram uma anulação de júri que absolveu outros três réus. Fátima Uchoa.
4: O assassinato a tiros do pastor Anderson ocorreu na casa da família em Niterói. Flor de Lis foi condenada por planejar o crime. O Tribunal de Justiça do Rio de Janeiro havia anulado a absolvição de uma neta biológica da ex-deputada e de dois filhos adotivos, sob o fundamento de que a decisão dos jurados foi contrária às provas do processo. Por isso, os três devem ser submetidos a novo júri popular. Em relação a Flor de Lis, a relatora no STJ, desembargadora convocada Nilsoni de Freitas, observou que a decisão de pronúncia que levou a ex-deputada a julgamento apresentou fundamentação suficiente com base em provas periciais e testemunhais.
3: Mais de 4 bilhões de reais foram arrecadados nesta edição da Semana Nacional da Execução Trabalhista.
2: Durante 5 dias, a Justiça do Trabalho concentrou esforços para garantir o pagamento de dívidas já reconhecidas. Larissa Batista.
5: Os dados parciais desta edição revelam a dimensão da iniciativa. Cerca de 77 mil audiências foram realizadas em todo o país e mais de 20 mil acordos foram firmados entre trabalhadores e empresas. Ao todo, mais de 4 bilhões de reais foram arrecadados. Neste ano, a Força-Tarefa concentrou esforços nos grandes devedores e na localização de bens. A estratégia buscou encontrar recursos para quitar milhares de dívidas trabalhistas, de quem já tinha o direito reconhecido.
3: As eleições estão chegando e a Justiça Eleitoral tem alguns aplicativos que vão facilitar a vida do eleitor.
2: Essas ferramentas permitem consultar serviços, denunciar irregularidades e acompanhar informações da votação. Estevam Furtado.
6: O e-título permite consultar o local de votação, a situação eleitoral e outros serviços. Já o Pardal é o canal para denunciar irregularidades como propaganda ilegal e suspeita de compra de votos. O boletim na mão permite consultar os votos registrados nos boletins de urna a partir do QR Code impresso no documento. E o aplicativo Mesário reúne treinamentos e orientações para quem vai trabalhar nas sessões eleitorais. Todos eles estão disponíveis gratuitamente nas lojas Google Play e Apple Store.
3: O Ministério Público Federal divulga novo balanço sobre o uso de recursos ambientais do caso Brumadinho.
2: O relatório apresenta avanços em obras, compras de veículos, drones e regularização de terras nas unidades de conservação. Sabrine Menezes.
7: Fruto de uma decisão da Justiça Federal, com anuência do MPF, do Ministério do Meio Ambiente e do IBAMA, o projeto G7 Parques Nacionais converte multas ambientais da Vale em investimentos para a preservação de 7 parques nacionais de Minas Gerais. Segundo o relatório, no período mais recente foram solicitados 21 milhões de reais, usados principalmente em contratos de engenharia. Os recursos também financiam projetos de infraestrutura, compra de equipamentos e regularização fundiária. As novas solicitações de aporte financeiro, cerca de 37 milhões de reais, serão utilizados para proteger as unidades, melhorar as estruturas dos parques e incentivar o turismo sustentável.
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3: A você uma boa noite.
2: Um fim de semana excelente e até segunda-feira.
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8: Eu sou Humberto Pinheiro e estes são os destaques de hoje do Jornal do Senado, que começa agora. Plataformas digitais terão que divulgar relatórios sobre proteção de crianças e adolescentes. Há 80 anos, Constituição de 1946 marcava a redemocratização do Brasil. Projeto no Senado amplia direitos de trabalhadores domésticos no seguro-desemprego. Boa noite. As plataformas digitais com mais de 1 milhão de usuários menores de 18 anos precisam publicar o primeiro relatório semestral de transparência previsto no Estatuto Digital da Criança e do Adolescente. O documento deve detalhar as medidas adotadas para proteger crianças e adolescentes, além de informar como a plataforma identifica e enfrenta riscos e recebe e trata denúncias. A exigência vale para provedores e aplicações de internet destinados a menores de idade ou com acesso provável por esse público. Repórter Pedro Pincer.
9: Plataformas digitais acessadas por crianças e adolescentes com mais de 1 milhão de usuários menores de 18 anos precisam publicar o primeiro relatório semestral de transparência previsto no ECA Digital. O documento precisa detalhar como a plataforma protege crianças e adolescentes e como lida com riscos e denúncias. O autor da proposta do ECA Digital foi o senador Alessandro Vieira, do MDB de Sergipe. Ele destaca a importância e o ineditismo da legislação.
10: Nós estamos regulando parcialmente a atividade das empresas mais poderosas da história do capitalismo. Essa é a primeira lei das Américas nessa matéria. As empresas serão obrigadas a, por padrão, organizar seus aplicativos, seus produtos, seus serviços, na forma mais protetiva para a criança e adolescente. Esse é um projeto, essa é uma legislação voltada para a proteção da criança e adolescente.
9: Mais informações sobre o ECA Digital e sobre as obrigações previstas podem ser consultadas em gov.br/ANPD.
8: Há 80 anos, em 18 de setembro de 1946, o Brasil promulgava uma nova Constituição, após o fim do Estado Novo. A Carta Constitucional reestabeleceu as eleições diretas, fortaleceu o Congresso Nacional e devolveu autonomia política e administrativa a estados e municípios. O texto também ampliou direitos e garantias individuais e marcou a redemocratização do país. Mais detalhes com o repórter Rodrigo Rezende.
11: Depois de 15 anos de governo Getúlio Vargas, entre 1930 e 1945, e 8 anos da ditadura do Estado Novo, iniciada em 1937, o Brasil teria em 1946 uma nova Constituição. O consultor legislativo Gilberto Guerzoni ressalta que o fim da Segunda Guerra acelerou o processo de democratização no país e praticamente exigiu a elaboração de um novo conjunto de leis. O presidente da Assembleia Constituinte foi o senador Melo Viana. Em 18 de setembro de 1946, a nova carta foi promulgada e, segundo Guerzoni, era uma Constituição liberal e a mais democrática até então.
12: Nós temos a volta da autonomia dos estados e municípios, das eleições diretas para governador e prefeito e para presidente da República, né, o restabelecimento das assembleias legislativas, das câmaras municipais e do próprio Congresso Nacional.
11: A Constituição de 1946 ficou em vigor até o golpe de 1964. Ela foi substituída formalmente pela Carta de 1967.
8: A busca pela igualdade de direitos para os trabalhadores domésticos deve ganhar mais um capítulo com o novo projeto apresentado no Senado. A proposta pretende alterar a lei que regulamenta o trabalho doméstico remunerado para equiparar as regras do seguro-desemprego da categoria às aplicadas aos demais trabalhadores. Repórter Douglas Castilho.
13: Atualmente, a trabalhadora doméstica demitida sem justa causa tem direito a ganhar um salário mínimo em até 3 parcelas, desde que tenha trabalhado por pelo menos 15 meses nos dois anos que antecederam o fim do emprego. As demais categorias profissionais podem ganhar de 3 a 5 parcelas e o valor é calculado com base na média dos últimos salários. O consultor legislativo da Casa, Bernardo Schettini, destacou que, apesar dos avanços alcançados nos últimos anos, a garantia plena na Seguridade Social das trabalhadoras domésticas ainda não foi atingida.
14: Hoje, essas trabalhadoras e esses trabalhadores também acessam o FGTS, o próprio seguro-desemprego, têm direito a uma jornada e uma escala de trabalho dignas, recebem horas extras quando devidas. A principal divergência, hoje em dia, no âmbito da Seguridade Social, está no seguro-desemprego.
13: Outro ponto do projeto indica o Fundo de Amparo ao Trabalhador, FAT, como fonte para custear os gastos com a implementação das novas regras. O texto agora aguarda envio às comissões pertinentes.
8: Uma proposta e análise na Comissão de Educação propõe a instalação de botão de pânico nas escolas. Além do dispositivo emergencial para acionar autoridades, o texto também prevê que estabelecimentos de ensino das redes pública e privada implementem medidas como câmeras de vigilância e treinamento de pessoal responsável pelos equipamentos de segurança. O objetivo do projeto é prevenir e combater a violência escolar. Por isso, estipula que todo ano ocorram simulações para testar os planos de segurança, que devem contar com a participação obrigatória de alunos e funcionários. O texto determina ainda que os estados mantenham áreas de inteligência voltadas à prevenção de agressões nas escolas, inclusive no ambiente virtual.
1: Eleições 2026.
8: Falta pouco para o dia das eleições de 4 de outubro. A Justiça Eleitoral já analisou mais de 99% dos pedidos de registro de candidatura em todo o país. Os tribunais eleitorais também já começaram a preparar as urnas eletrônicas. O processo inclui a instalação dos sistemas e a inserção dos dados que serão utilizados na votação. A reportagem é de Raíssa Abreu.
15: Segundo o presidente do TSE, ministro Cássio Nunes Marques, é só depois do julgamento de todos os pedidos de candidatura que os tribunais regionais podem lacrar o sistema das urnas eletrônicas. Os dados dos 13 candidatos à presidência da República já foram carregados. É o que conta o coordenador de processamento da Secretaria Judiciária do Tribunal, Daniel Vasconcelos.
16: Na sequência, os TREs irão fazer também essas cerimônias de registro do candidato, de modo que para cada unidade da federação seja dada a carga de todos os cargos, não só os presidentes, mas os demais que estão em jogo esse ano.
15: O primeiro turno das eleições acontece no dia 4 de outubro.
8: Lembrando que neste ano o eleitor irá votar em 2 senadores, mas atenção, são 2 senadores diferentes, um voto para cada candidato ou candidata. Primeiro, o eleitor escolherá um candidato e confirmará a escolha. Em seguida, registrará o outro voto. Se o eleitor repetir o mesmo número nas duas oportunidades, apenas o primeiro voto será considerado válido. O segundo será anulado automaticamente pela urna eletrônica. Também é importante lembrar que na votação para senador não é possível votar na legenda, ou seja, o eleitor não poderá digitar apenas o número do partido. Caso isso aconteça, o voto para senador será considerado nulo. No dia da eleição, é permitido levar os números dos candidatos anotados no papel. O primeiro turno da eleição ocorre no dia 4 de outubro. E para ajudar o cidadão a se informar melhor, o Senado Federal criou uma página especial para a cobertura das eleições. O site pode ser acessado por meio do endereço senado.leg.br/eleições. Trabalhos técnicos de Eliseu Caires. O Jornal do Senado fica por aqui. Acompanhe agora as notícias do Tribunal de Contas da União e da Câmara dos Deputados. Boa noite e um bom fim de semana.
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17: O Tribunal de Contas da União avaliou as barreiras enfrentadas por pequenos provedores de internet no Brasil. Essas empresas têm papel importante na expansão da conectividade. Em municípios com até 30 mil habitantes, elas respondem por 91% das conexões de fibra ótica. A auditoria identificou problemas que aumentam custos e dificultam investimentos. Entre eles estão dificuldades para compartilhar postes, acesso ao crédito e a concorrência com provedores ilegais. O TCU também apontou que o furto de cabos e a atuação de organizações criminosas prejudicam a prestação do serviço em alguns locais. O tribunal recomendou que a Agência Nacional de Telecomunicações e o Ministério das Comunicações revejam as regras de compartilhamento de infraestrutura e adotem medidas contra provedores ilegais. Saiba mais em tcu.gov.br.
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18: Câmara cria regras especiais para controle sanitário da agricultura familiar.
19: Deputados estudam modernizar sistema de busca de pessoas desaparecidas.
18: Comissão inclui cálculo do fator amazônico nas políticas públicas da região.
19: Boa noite. A Comissão da Amazônia aprovou a inclusão do chamado fator amazônico no cálculo das políticas de desenvolvimento social para a região. A repórter Fabielle Pires tem os detalhes.
20: Avançou mais um passo na Câmara dos Deputados a proposta que insere o chamado fator amazônico em políticas públicas do governo federal. O projeto foi aprovado pela Comissão da Amazônia e dos Povos Originários e Tradicionais. A ideia é que sejam considerados custos e prazos adicionais ao planejar e executar políticas de desenvolvimento social na Amazônia Legal, incluindo processos de compras públicas. A proposta foi apresentada por vários deputados da bancada amazônica de partidos diferentes. Segundo a justificativa do projeto, os desafios logísticos da Amazônia acabam aumentando os custos de produtos, serviços e investimentos públicos na região. Esses custos estão relacionados às grandes distâncias, às dificuldades de transporte, ao acesso a comunidades isoladas e às condições climáticas da região. Em entrevista à Rádio Câmara, o relator da proposta da Comissão da Amazônia, deputado Dorinaldo Malafaia, do PDT do Amapá, explicou que a região passa por dificuldades logísticas na organização de diferentes políticas públicas, de distribuição de alimentos e a cobertura vacinal de áreas isoladas.
21: O fator amazônico e o custo amazônico, ele é uma realidade nossa. Nós precisamos avançar do ponto de vista das políticas públicas, das políticas de gestão, para que a gente possa realmente adaptar isso a uma realidade que é a desigualdade regional.
20: O texto foi aprovado pela Comissão da Amazônia na versão sugerida pelo relator. Entre as mudanças propostas por Dorinaldo Malafaia ao projeto original, estão alterações na nova lei de licitações para que o valor estimado das contratações públicas na região amazônica inclua gastos extras com deslocamento, comunicação e acesso limitado a recursos. A proposta, que inclui o fator amazônico em políticas de desenvolvimento social, já havia sido aprovado também pela Comissão de Previdência, Assistência Social, Infância, Adolescência e Família. O projeto agora segue para a Comissão de Constituição e Justiça. Para virar lei, a proposta precisa ser aprovada pela Câmara e pelo Senado. Da Rádio Câmara de Brasília, Fabielle Pires.
1: Desenvolvimento Regional.
18: Roberto Duarte, do Republicanos do Acre, propõe criar um programa nacional para ampliar o acesso à energia solar com linhas de crédito quitadas a partir da própria economia obtida na conta de luz. A iniciativa também prevê o uso do saldo do FGTS para custear a instalação dos sistemas fotovoltaicos.
19: Roberto Duarte acrescenta que a proposta engloba o incentivo a condomínios solares comunitários, condições facilitadas para famílias de baixa renda e uma verba específica para financiar projetos por meio de emendas parlamentares.
1: Consumidor.
18: Celso Russomano, do Republicanos de São Paulo, é autor de projeto que obriga aplicativos de transporte e entrega a detalhar a composição do preço cobrado do consumidor. A plataforma deverá informar quanto fica com a empresa e quanto do valor é repassado a prestadores de serviço e estabelecimentos.
19: Celso Russomano também determina que as informações sobre o preço apareçam antes da confirmação da compra, inclusive quando houver o chamado reajuste dinâmico. O texto ainda exige a disponibilidade do histórico de cada operação por pelo menos 12 meses.
1: Homenagem.
18: No Luciano Vieira, do PSDB do Rio de Janeiro, apresentou o projeto que inclui o nome de Sérgio Vieira de Mello no livro dos heróis e heroínas da pátria. A homenagem visa reconhecer a atuação do brasileiro que foi alto comissário da ONU, morto em um atentado à bomba no Iraque em 2003.
19: Luciano Vieira lembra que Sérgio Vieira de Mello atuou durante 34 anos na Organização das Nações Unidas, em missões voltadas à paz e aos direitos humanos. Entre as missões, o parlamentar destaca a condução do processo de independência do Timor-Leste, de 1999 a 2002.
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1: Saúde.
18: Passou em mais uma comissão da Câmara a proposta que prevê a criação de protocolo para atendimento de mulheres na menopausa pelo SUS. A repórter Maria Neves traz mais informações sobre o texto.
5: A Comissão de Finanças e Tributação da Câmara dos Deputados aprovou o projeto que obriga o Sistema Único de Saúde a elaborar protocolo clínico para o tratamento dos sintomas do climatério. Esse período, que começa por volta dos 40 anos e representa a transição da fase reprodutiva para a não reprodutiva da mulher, costuma ser marcado por sintomas físicos e emocionais. A autora do texto, deputada Ana Paula Lima, do PT de Santa Catarina, enumera algumas das dificuldades enfrentadas pelas mulheres nessa fase.
22: Aproximadamente 85% das mulheres experimentam fogachos durante a transição menopausal tardia e no pós-menopausa inicial. E cerca de 50% das mulheres no pós-menopausa eventualmente desenvolvem sintomas de atrofia vulvovaginal, incluindo secura vaginal e dispareunia.
5: O projeto original de Ana Paula Lima previa apenas a oferta de terapia hormonal pelo SUS. No entanto, a relatora na Comissão de Finanças e Tributação, deputada Ana Pimentel, do PT Mineiro, recomendou que se aprovasse a versão apresentada na Comissão de Defesa dos Direitos da Mulher. No entendimento da relatora, ao obrigar o Sistema Único de Saúde a oferecer terapia hormonal a mulheres no climatério, o projeto criava despesa obrigatória de caráter continuado para o Executivo Federal. Nesse caso, seria necessário apresentar a estimativa de custo da nova exigência e formas de compensar o gasto. De acordo com Ana Pimentel, o texto aprovado supera essa dificuldade por reformular a proposição em termos predominantemente normativos e programáticos. Em lugar de assegurar de forma direta a oferta obrigatória do tratamento hormonal, passa a prever que o sistema de saúde pode ofertar diferentes abordagens terapêuticas, inclusive hormonais. O projeto agora será analisado pela Comissão de Constituição e Justiça. Se aprovado, poderá seguir para a análise do Senado. Da Rádio Câmara de Brasília, Maria Neves.
1: Previdência.
19: Para Adolfo Viana, do PSDB da Bahia, a conquista de um emprego formal não deve significar a perda imediata do Bolsa Família. O projeto de autoria do deputado estabelece a permanência da família no programa por 24 meses com o pagamento integral do benefício.
18: A proposta estabelece que a regra valeria mesmo quando a nova renda ultrapassar os limites atualmente previstos. Adolfo Viana sustenta que a medida dá mais segurança ao trabalhador, estimula a formalização e amplia a base de contribuintes da Previdência Social.
1: Educação.
19: projeto de Rafael Brito, do MDB de Alagoas, altera a fórmula do repasse do penal.

0: fortes em situação de vulnerabilidade econômica.
1: Hoje, o recurso da merenda é calculado apenas pelo número de alunos matriculados, sem considerar que existem escolas, por exemplo, que a maioria dos estudantes vive em situação de pobreza ou tem na alimentação escolar a principal refeição do seu dia. Essa minha proposta, ela não retira recurso nenhum do município, para ficar bem claro. Todos continuam recebendo o valor que já recebem.

0: Bom, gente, setembro é o mês de conscientização sobre o câncer infanto-juvenil. A campanha Setembro Dourado chama a atenção para a importância de reconhecer sinais que podem persistir e indicar que algo não está bem com a saúde de crianças e adolescentes. E é por isso, né, que o diagnóstico precoce pode fazer tanta diferença no tratamento. E aí, então, para conversar sobre os sinais de alerta e explicar como pais, responsáveis e profissionais de saúde podem ficar atentos, que hoje a gente recebe a oncologista pediátrica e presidente da Sociedade Brasileira de Oncologia Pediátrica, a doutora Mariana Michalowski. É isso mesmo, doutora Mariana? Boa tarde.
1: É isso mesmo, né? Boa tarde.
0: Ah, obrigada por participar.
2: Geração de empregos.
3: Segurança Pública.
2: Comissão aprova projeto que busca modernizar o sistema de busca de pessoas desaparecidas. A repórter Silvia Munhato traz mais detalhes sobre as medidas a serem adotadas, inclusive o uso de câmeras de segurança.
4: A Comissão de Finanças e Tributação da Câmara dos Deputados aprovou proposta que busca modernizar a Política Nacional de Busca de Pessoas Desaparecidas. O texto reforça o uso de tecnologia nas investigações. Pela proposta, a política passa a tratar, além do desaparecimento, do combate ao tráfico de pessoas, inclusive quando o crime ocorrer no exterior contra a vítima brasileira. O texto prevê a autorização do uso de câmeras e reconhecimento facial para apoiar as investigações e acelerar a localização de desaparecidos, com regras para proteger dados e preservar o sigilo das apurações. Outra medida é a integração de dados entre sistemas municipais, estaduais e federais, para unificar as ações de busca. No Código Penal é criado artigo que tipifica o crime de desaparecimento ou tráfico de pessoas, englobando condutas como exploração sexual, trabalho escravo, adoção ilegal e remoção de órgãos, prevendo agravantes para situações envolvendo funcionários públicos, vulneráveis ou deslocamento da vítima para outra região. Também é incluído o crime de desaparecimento de pessoas na Lei de Crimes Hediondos, quando praticado contra crianças e adolescentes. E o texto ainda regulamenta o uso do alerta Amber, que teria o objetivo de emitir alertas nacionais para a localização rápida de pessoas desaparecidas a menos de 24 horas. O relator da proposta na Comissão de Segurança Pública, deputado Sanderson, do PL do Rio Grande do Sul, destacou a necessidade de investimentos na área de inteligência.
5: Hoje nós temos algo em torno de 10% apenas dos crimes cometidos são levados a uma condenação. É muito pouco, nós precisamos elevar isso, mas para elevar precisamos de tecnologia, de inteligência policial, para que o promotor tenha condições de oferecer a denúncia e que os magistrados tenham condições de, com base nas provas, condenarem os culpados, mas a tecnologia deve estar a favor da população brasileira e este projeto então vem justamente nesse sentido.
4: Já a relatora na Comissão de Finanças e Tributação, deputada Camila Jara, do PT do Mato Grosso do Sul, fez alterações no sentido da implementação gradual das medidas previstas. O objetivo é adequar as mudanças à capacidade orçamentária da administração pública. A proposta que moderniza a Política Nacional

0: de 4 a 10 anos de prisão, além de multa. O parlamentar considera que a alteração dá mais segurança jurídica à aplicação da lei.
1: Jadiel Alencar, do Republicanos do Piauí, apresentou relatório favorável à aprovação de projeto que amplia a proteção da imagem, da voz e da privacidade de crianças e adolescentes no ambiente digital. Ele explica que o texto busca combater situações de exposição abusiva.
0: Jadiel Alencar defende que conteúdos considerados prejudiciais sejam retirados das plataformas, com medidas para impedir a republicação do mesmo material. O texto também prevê a exclusão desses conteúdos dos resultados dos serviços de busca na internet.
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4: Agricultura.
1: A Câmara aprovou regras especiais para o controle sanitário de produtos da agricultura familiar. A repórter Paula Bittar nos conta quais são.
5: A Comissão de Constituição e Justiça da Câmara aprovou uma proposta que prevê regras especiais para o controle sanitário e o comércio de produtos alimentícios da agricultura familiar, como doces, queijos e bebidas. O principal ponto da proposta é isentar de autorização governamental prévia a fabricação, a distribuição e a venda de produtos alimentícios coloniais ou artesanais da agricultura familiar, desde que cumpridas certas regras. Pelo texto, poderá haver fiscalização sanitária sobre os alimentos coloniais e artesanais produzidos pelos agricultores familiares, mas ela será prioritariamente orientadora. O projeto prevê que a dispensa de autorização governamental dependerá do cumprimento da lei e de normas relativas à produção, ao controle sanitário e às boas práticas de fabricação. De acordo com o texto aprovado, para comercializar.
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5: 20 horas e 26 minutos.
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0: 20h41.
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0: 20h54.
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